0: fiscais para a compra de equipamentos usados nesses centros de processamento de dados. Para ter acesso aos benefícios, as empresas terão de cumprir contrapartidas, entre elas, reservar pelo menos 10% da capacidade de processamento para o mercado interno, utilizar energia de fontes limpas ou renováveis e investir no país. Também haverá exigências de eficiência no uso da água para o resfriamento dos equipamentos. O secretário executivo do Ministério da Fazenda, Rogério Seron, destaca o papel dessa medida na indústria 4.0.
1: É uma crítica muito recorrente quando se discute data centers, a questão do consumo excessivo de água e que isso pode ser um problema. As novas soluções, já que se chamam de circuitos fechados, o projeto endereça isso de uma forma muito adequada. Então, o consumo de água não será um problema. E a energia, a nossa energia, sim, esses data centers consomem muita energia, mas diferente do resto do mundo, aqui a gente produz energia limpa, de baixo carbono e renovável. Então, novamente, isso não vai ser um gargalo, vai ser uma grande oportunidade.
0: A nova legislação também contempla serviços de computação em nuvem e operações de inteligência artificial, como treinamento e geração de respostas por modelos de IA. Segundo o ministro do Desenvolvimento, Indústria, Comércio e Serviços, Márcio Elias Rosa, o regime prevê a suspensão por 5 anos de tributos na compra de componentes eletrônicos e outros equipamentos de tecnologia da informação e comunicação.
2: Há uma suspensão dos tributos federais. Nós temos a expectativa de que estados nos acompanhem, que os municípios nos acompanhem, mas o fato é que há uma suspensão dos tributos federais sempre que o produto não tiver produção nacional equivalente, desde que seja destinado para o ativo, né, imobilizado desses investimentos, e vale por 5 anos. Ou seja, nós estamos em face de uma grande inovação.
0: A entrada no programa dependerá de autorização do Ministério da Fazenda e as empresas precisam estar em dia com os tributos federais. Reportagem Pablo Mundim.
3: A gente acabou de falar dos incentivos aos data centers, aqueles galpões gigantes, verdadeiros supercomputadores que fazem a mágica da internet acontecer hoje em dia, guardando nossas fotos e fazendo funcionar a inteligência artificial.
4: Mas para entender como a gente chegou até aqui, vale a pena voltar um pouquinho no tempo e ver como a internet evoluiu ao longo das décadas.
3: Quem é dessa época vai lembrar. 30 anos atrás, navegar na web era aquela novela da conexão discada, cheia de bips, chiados e paciência.
4: Pois é, Nazi, de lá para cá tudo mudou. Hoje, mais de 90% dos brasileiros estão conectados. E aquela internet lenta deu lugar a uma rede rápida, que está na palma da mão, no celular, no trabalho e no nosso dia a dia.
3: Pois é, confira os detalhes dessa evolução na reportagem de Gabriela Noronha.
5: Quem lembra desse som inconfundível da conexão discada? Há cerca de 30 anos, esses bips e chiados significavam que alguém estava se conectando ao mundo novo. No Brasil, a internet começou a se popularizar no final dos anos 90, por meio de modems ligados à linha telefônica. Só na década de 2000, com a introdução da banda larga, foram possíveis conexões mais rápidas e estáveis, como explica Giovanni Almeida, professor da Faculdade de Ciências e Tecnologias em Engenharia da Universidade de Brasília.
6: No início, era a tecnologia discada. Então, quem poderia ter acesso à internet era quem tinha um telefone em casa. E depois, então, começa a ter uma evolução, que é quando surge a tecnologia que a gente, né, chama de rede de telefonia celular. Então, se tem desde a primeira geração, né? Aí, por isso tem 1G, 2G, 3G, 4G e hoje 5G. Aí, a partir da tecnologia 4G, é que ficou mais forte, e aí coincide com o uso do smartphone, surgimento do smartphone, que aí permite que hoje a gente tenha, né, esse acesso na palma da mão.
5: Com a expansão da infraestrutura de internet e a diversificação das tecnologias, cerca de 169 milhões de pessoas no Brasil já estão conectadas hoje. Segundo dados do Instituto Brasileiro de Geografia e Estatística, o IBGE, mais de 90% da população já tem acesso à rede. O que muitos não sabem é que, embora o destino final seja a tela do celular ou do computador, o caminho percorrido pelo sinal varia entre a fibra ótica, a rede móvel e o satélite. De acordo com Thiago Brown, assessor do Departamento de Investimento e Inovação do Ministério das Comunicações, cada tecnologia atende a uma realidade geográfica e a diferentes necessidades de uso.
7: O que é muito importante a gente ter em mente é que todas essas tecnologias, seja satélite, telefonia móvel ou fibra ótica, elas se complementam, né? Então, naquela região onde é mais difícil chegar a fibra ótica, a gente consegue, através de uma comunicação telefonia móvel, levar conectividade banda larga para a população. E aí, mais difícil ainda, aquela região mesmo remota, de rural, de fronteira, por exemplo, em estados que tem muita densidade de floresta, mas existe gente morando ali, existem brasileiros morando ali, a gente tem a solução via satélite para levar também.
5: O assessor do Ministério das Comunicações destaca ainda que, para além das experiências cotidianas, redes estáveis e ultrarrápidas permitem o acesso a serviços públicos digitais, como telemedicina e conteúdos educativos.
7: Com a chegada da internet de alta velocidade, a gente consegue levar saúde. Um especialista da área médica consegue fazer o atendimento desse brasileiro que está numa região rural, por exemplo, né? E aí, acesso à educação nem se fala, né? A internet hoje tem todo o conteúdo de todos os tipos.
5: Para mais informações sobre as tecnologias disponíveis e a qualidade dos serviços prestados, basta consultar a página da Anatel na internet no endereço anatel.gov.br. A agência regula e fiscaliza o setor de telecomunicações, estabelecendo normas técnicas e mediando conflitos entre consumidores e operadoras. Reportagem Gabriela Noronha.
4: O Brasil colheu cerca de 361 milhões de toneladas na safra 2025-26, segundo estimativa da Companhia Nacional de Abastecimento, a Conab.
3: O volume representa alta de 2,6% em relação à temporada anterior. A área plantada também deve crescer, chegando a 83,5 milhões de hectares. Confira na reportagem.
8: A produção brasileira de grãos na safra 2025-2026 fechou o ciclo estimado em 361 milhões e 700 mil toneladas, segundo a Companhia Nacional de Abastecimento, a Conab. É o 12º e último levantamento para o período de setembro do ano passado a agosto deste ano. Os números mostram um aumento de 2,6% em relação à temporada anterior. A área de plantio estimada é de 83 milhões e 500 mil hectares, crescimento de 1,7% em comparação com o ciclo anterior. Os maiores aumentos de área estão nas lavouras de soja e milho. Segundo Nayara Bittencourt, diretora de Política Agrícola e Informações da Conab, as condições climáticas contribuíram para os dados estimados.
9: Então, em relação à soja, nós temos 180,4 milhões de toneladas colhidas. Esse resultado ele decorre tanto de uma expansão de área plantada e também das condições climáticas que foram bastante favoráveis nesse ano, com uma boa produtividade do ciclo. O milho também é uma cultura de destaque aqui, com 144 milhões de toneladas, também com condições climáticas bastante favoráveis nas principais regiões produtoras.
8: A Conab também apresentou uma estimativa para a próxima safra, de 2026 a 2027. A produção brasileira pode chegar a 366 milhões e 600 mil toneladas de grãos. Soja e milho apresentam tendência de crescimento. De acordo com a Conab, o resultado projetado reflete uma maior área semeada, o que compensa uma ligeira perda esperada na produtividade média nacional das lavouras. Quem comenta é o presidente da companhia, Silvio Porto.
10: Nós estamos apresentando aqui uma expectativa de crescimento de área praticamente para todas as culturas, mas nós estamos identificando uma redução de área no Rio Grande do Sul, mas nós estamos identificando também uma compensação dessa redução em outros estados.
8: O IBGE, que faz um levantamento anual da safra, estima para 2026 uma produção agrícola de 352 milhões e 900 mil toneladas, 2% acima do resultado registrado em 2025. Arroz, milho e soja representam 92,9% da produção estimada e ocupam 87,4% da área a ser colhida. Entre as regiões, o Centro-Oeste apresenta a maior estimativa de produção, seguido por Sul, Sudeste, Nordeste e Norte. E Mato Grosso é o maior produtor, com 32,1%, seguido por Paraná, Rio Grande do Sul, Goiás, Mato Grosso do Sul e Minas Gerais. Com locução de Thaís de Araújo, reportagem Luciana Colares de Holanda.
4: No mercado de carnes, também há projeção de alta nos próximos anos.
3: Segundo a Conab, o resultado será puxado pela produção de carne suína e de frango em 2026 e 2027.
8: Segundo projeções da Conab, Companhia Nacional de Abastecimento, a produção brasileira de carnes deve ultrapassar 34 milhões de toneladas neste ano e no próximo. O valor é 2% maior que o volume obtido em 2025 e foi influenciado sobretudo pela avicultura de corte e a suinocultura. De acordo com a Conab, o resultado permitirá um aumento nas exportações sem comprometer o abastecimento do mercado interno. Os dados divulgados nesta terça-feira também estimam alta na produção de ovos no país nos próximos anos. A publicação completa pode ser acessada no endereço www.gov.br/conab. Natália Koslick para a Voz do Brasil.
4: Atenção, participantes da Prova Nacional Docente.
3: O Instituto Nacional de Estudos e Pesquisas Educacionais Anísio Teixeira, o INEP, recomenda aos inscritos consultar com antecedência o local de prova, que será aplicada no próximo domingo, 20 de setembro.
4: As informações estão disponíveis no cartão de confirmação da inscrição no sistema PND.
3: Os portões serão abertos ao meio-dia, no horário de Brasília, e fechados pontualmente à 1 da tarde.
4: O resultado final está previsto para 15 de dezembro.
3: Mais informações em pnd.inep.gov.br.
11: Dicas do Enem.
12: Oi, meu nome é Davi Enzo e a minha pergunta é: quantas horas por dia eu preciso estudar?
4: A professora de Biologia Maria Antônia Ferreira vai responder essa dúvida. Vamos conferir.
13: Para essa pergunta, não existe uma resposta exata, porque isso é muito individual de cada um. Eu diria para vocês focarem mais em qualidade de estudo e menos em tempo. Porque, por exemplo, se você estudar 2 horas por dia, mas essas 2 horas forem bem proveitosas com foco total, é mais eficiente do que 5 horas toda hora oscilando o foco. Então, eu acho que assim, o máximo possível que você consiga manter um bom rendimento, um bom foco ali nesse tempo de estudos. Lembre-se, no dia da prova vocês estarão realizando exercícios, vocês precisam estar preparados para responder questões. O Enem é muito mais do que simplesmente decorar um monte de teoria. Ele é uma prova de leitura, interpretação e preparação para responder exercícios.
4: As provas do Enem vão ser realizadas nos dias 8 e 15 de novembro. Se prepare e acompanhe as nossas dicas toda terça-feira aqui na Voz do Brasil e também na radiogov.ebc.com.br. Um local de conhecimento no interior do Amazonas, onde é possível acessar obras dos primeiros cientistas que pesquisaram a região.
3: Biodiversidade, populações ribeirinhas e recursos naturais estão entre os temas das pesquisas.
4: A biblioteca que fica em Tefé é um convite para pesquisadores, estudantes e qualquer pessoa que queira saber mais sobre a Amazônia brasileira.
3: Ela é um centro de pesquisa de excelência vinculado ao Ministério da Ciência, Tecnologia e Inovação.
14: Preservar a Amazônia é garantir vidas no planeta, mas para preservar é preciso conhecer, e é justamente esse o objetivo da biblioteca Henri Waterbeats. Às margens do Lago Tefé, no Amazonas, a biblioteca conta com 28 mil obras científicas dedicadas à região. Mais do que reunir livros, a biblioteca é há mais de 3 décadas uma guardiã da memória científica da Amazônia. A bibliotecária Graciete do Socorro Rolim conta um pouco sobre a sua história.
15: Nós temos vários títulos de vários viajantes naturalistas que andou aqui pela região amazônica. Se você quiser fazer uma pesquisa histórica, dos primeiros estudos relacionados aqui na região, tanto na parte de biologia, botânica, zoologia, arqueologia, a parte da antropologia, esses livros, eles são fontes riquíssimos dessas informações.
14: O acervo conta com publicações sobre a conservação da biodiversidade, uso sustentável dos recursos naturais, estudos sobre populações ribeirinhas e diversidade socioambiental. A biblioteca é uma fonte de consulta para pesquisadores, estudantes e profissionais de diversas áreas. Localizada em uma região cercada por áreas protegidas, ela é é o único local com conteúdo científico em um raio de mais de 500 quilômetros, como explica Graciete do Socorro Rolim.
15: Além da importância dela científica, né, o lugar é muito bonito. Tem os janelões de vidro. Então, dá a vista direta para o Lago Tefé. A vista é muito linda.
14: Para saber mais sobre a biblioteca Henry Water Beats, é só acessar a página mamirauá.org.br. Reportagem Cleide Lopes.
4: Os gabaritos preliminares do Exame Nacional de Avaliação da Formação Médica, o ENAMED, e da primeira etapa do Revalida já estão disponíveis para consulta.
3: O prazo para apresentar recursos termina nesta quinta-feira, dia 17 de setembro.
4: As versões definitivas do gabarito oficial da prova, objetiva e o resultado definitivo, serão publicados no dia 4 de dezembro.
3: O ENAMED avalia a formação médica. Já o Revalida comprova diplomas médicos expedidos por universidades de fora do Brasil para exercício profissional no SUS.
4: Para mais informações, acesse gov.br/inep.
3: Conhecer o território indígena e seus caminhos pode fazer toda a diferença na hora de salvar uma vida.
4: Por isso, foi implementado um projeto piloto em Dourados, no Mato Grosso do Sul, o SAMU Indígena.
3: A equipe conta com profissionais indígenas e reduz em mais da metade o tempo de resposta em emergências em saúde nos territórios.
16: Com atendimento na língua nativa, o SAMU indígena funciona 24 horas por dia, 7 dias por semana, e atende cerca de 25 mil indígenas de três etnias que vivem na Reserva Dourados, em Mato Grosso do Sul. Desde agosto do ano passado, quando foi implementado o projeto piloto, o serviço já registrou mais de 2.400 ocorrências, uma média de 204 atendimentos por mês. A secretária de Saúde Indígena do Ministério da Saúde, Lucinha Tremembé, diz que o SAMU indígena dá mais celeridade aos atendimentos de urgência.
17: Com o SAMU, a gente consegue aí um fato muito importante, que é a redução do tempo de espera.
16: O número para acionar o serviço é o mesmo que funciona no restante do país, o 192. O que muda no caso do SAMU indígena é a equipe. Ao todo, são 14 profissionais da saúde. 7 deles são indígenas e falam fluentemente português e guarani. A equipe também conhece bem a região, o que dá mais celeridade ao atendimento. O Everton Nunes, da etnia Terena, é um dos enfermeiros que trabalham na viatura e fala da importância da rapidez na resposta ao chamado.
18: O que difere é que nós já conhecemos a aldeia, né? A gente sabe por onde conseguimos entrar, até porque em dia de chuva é mais difícil de entrar. Os condutores sabem, por aqui eu não posso passar, porque se eu passar por aqui, a minha VTR vai ficar. Essa questão de logística mesmo, da condução, do condutor levar a equipe até esse atendimento e até também do tempo-resposta. Tempo é vida.
16: As comunidades indígenas da reserva de Dourados contam com suporte de duas unidades básicas de saúde indígena, um polo base e um distrito sanitário especial indígena. Mas nos casos de ocorrências mais graves, a equipe do SAMU leva o paciente para unidades de saúde e hospitais da região para atendimento especializado. Reportagem Graziele Bezerra.
4: Com as eleições chegando, é importante reforçar: o voto é livre e secreto.
3: Prática de assédio eleitoral no trabalho é crime.
4: Quem traz os detalhes é a repórter Larissa Graciano.
19: Nos últimos 4 anos, o Ministério Público do Trabalho recebeu quase 5 mil denúncias de assédio eleitoral. O voto é secreto, é um direito previsto na Constituição. Mas tem patrão, tem chefe que usa do cargo e do poder econômico para pressionar empregados a apoiar esse ou aquele candidato. E isso é crime. No começo, a prática do assédio eleitoral envolvia pressões diretas, como ameaça de demissão. Hoje, a maioria dos casos é mais velada, como mensagens do chefe com vídeo ou pesquisas eleitorais postadas em grupos da empresa ou enviadas diretamente ao trabalhador. Falas do patrão no ambiente de trabalho, sugerindo que a situação pode ficar difícil se determinado candidato vencer é outro exemplo. E para configurar assédio, não precisa ser um ato repetido. É que essa pressão, esse constrangimento, ainda que feito uma única vez, tem potencial de gerar medo no trabalhador e direcionar seu voto, afirmou a advogada da União, Alessandra Lopes.
20: Sobretudo esse medo que a pessoa vai nutrir de ser penalizada, de ser removida, de ser transferida, né, de local, de ir para um local onde tem menos condições, de mudar a sua escala de trabalho, de perder o emprego também, né, no final das contas. A gente não quer que ninguém que esteja numa relação hierarquizada, que tenha poder econômico privilegiado, possa coagir outras pessoas e, portanto, desequilibrar o pleito.
19: Uma das provas mais comuns apresentadas pelo trabalhador são as conversas de WhatsApp. Por isso, a orientação para você que é dono de empresa ou coordenador de uma área e que tem poder hierárquico sobre seus trabalhadores é saber os limites do que pode e do que não pode, como alerta o procurador do trabalho, Igor Souza Gonçalves.
21: O empregador tem direito à sua liberdade de pensamento, à sua liberdade política, mas quando ele está dentro do ambiente empresarial, ainda que ele esteja num grupo de WhatsApp, numa conversa informal com aquele determinado trabalhador, ele deve se recordar que, em muitos casos, o que está ali não é o CPF dele, é o CNPJ dele. Então, às vezes, esse tipo de brincadeira, esse tipo de mensagem, ele pode ter uma conotação e um potencial de constranger aquele determinado trabalhador. A gente já teve diversas condenações aí a valores vultuosos, né, nas eleições de 2022, de 2024, a responsabilização de empregadores públicos e privados, condenações de dano moral coletivo que passaram e a casa dos milhões, né, porque é um dano que se entende que não é só a liberdade de pensamento do trabalhador, é um dano a toda a democracia.
19: Abrir as portas da fábrica, da loja ou da repartição pública para que um candidato converse com os funcionários é outro tipo bem comum de assédio eleitoral e deve ser denunciado. Para prevenir a prática também no serviço público, foram realizadas mais de 50 palestras em vários órgãos federais. Houve ainda a assinatura de uma parceria para dar agilidade no encaminhamento das denúncias que podem ser feitas, por exemplo, no site do MPT, o Ministério Público do Trabalho. De Brasília, Larissa Graciano.
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4: Fique agora com as notícias do Poder Judiciário do Congresso Nacional. Uma boa noite.
3: Boa noite, até amanhã.
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24: STF analisa petição referente ao relatório da PF no âmbito do caso Master.
25: STJ define que milhas e pontos de programas de fidelidade podem ser penhorados para pagar dívidas.
24: Mesários vão até o dia 3 de outubro para concluir o treinamento para as eleições 2026.
25: Boa noite, eu sou Leandro Bezerra.
24: E eu sou Walter Lima.
25: O plenário do Supremo Tribunal Federal realizou nesta terça-feira uma sessão extraordinária com o objetivo de analisar a petição 16662 referente ao relatório produzido pela Polícia Federal no âmbito do caso Master, relacionado ao ministro Alexandre de Moraes.
24: Na sessão de hoje, os ministros debateram questão de ordem apresentada pelo decano da Corte, ministro Gilmar Mendes.
25: Os ministros, neste primeiro momento, analisam se acompanham ou não o presidente do STF, ministro Edson Fachin, no sentido de julgar a petição 16662 separadamente da petição que faz questionamentos sobre a conduta do ministro André Mendonça nas investigações sobre o caso Master.
24: Depois houve o pedido de vista do ministro Flávio Dino para ter mais tempo para analisar o caso e o julgamento foi suspenso.
25: Milhas aéreas e pontos de programas de fidelidade podem ser penhorados para pagar dívidas.
24: O entendimento é do STJ, Fátima Uchoa.
26: A penhora é um ato processual que vincula bens do devedor ao pagamento de dívidas. Uma empresa credora pediu que operadoras de cartão de crédito e programas de fidelidade de companhias aéreas informassem a existência de pontos em nome de um devedor. O Tribunal de Justiça do Distrito Federal negou o pedido, mas no STJ, a relatora ministra Nancy Andrighi destacou que a lei não impede, em regra, a penhora de pontos de fidelidade com valor econômico, que são considerados bens digitais integrantes do patrimônio do devedor. devedor. E no caso julgado, a empresa deverá indicar quais programas pretende consultar para que o Tribunal de Origem avalie a possibilidade de penhora.
0: Você já teve dificuldade para se desconectar do trabalho?
24: Para chamar a atenção para este problema, o TST e a Universidade de Brasília lançaram uma campanha sobre saúde mental. Larissa Batista.
1: A campanha tem um recado direto: sua saúde é a fronteira que o trabalho não pode ultrapassar. E ela mostra que o descanso também é cuidado. Os materiais serão divulgados durante o mês de setembro

0: nas redes sociais da Justiça do Trabalho, em parceria com os 24 TRTs espalhados pelo Brasil. Não deixe de conferir. E se precisar de apoio emocional, ligue para o Centro de Valorização da Vida, pelo número 188. As ligações são gratuitas e o atendimento é feito 24 horas por dia.
1: Mesários têm até o dia 3 de outubro para concluir treinamento para eleições 2026.

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2: Vamos entrando com a informação a respeito da mulher que tinha uma filha e o companheiro dela desconfiava que a filha não era dele, que ele não era o pai biológico, e a mulher dizia: você é o pai, sim, e pare com essa conversa, você me respeite. E aí o marido terminou mandando fazer o teste de DNA, chegou o resultado e a mulher tomou uma atitude muito, muito maluca. Se você não conhece essa história, vai ouvi-la. Vai acompanhar aqui pela TV Diário e pela Rádio Verdinha. Que horas, Cláudia?
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2: Vamos lá. Dá para colocar, Alisson, aí as fotos? Não, não, peraí. Agora não, porque a manchete já entrega tudo. Eu vou contar essa história com os detalhes que eu contei no bloco passado, repetindo apenas para as pessoas que estão ligando o rádio ou a TV agora. Vamos lá. O casal vivia, e desde que a filha do casal nasceu, o marido tinha uma desconfiança que aquela menina não fosse dele. E quanto mais a menina crescia, mais ele achava que a menina não era filha dele. E ele chegou para a esposa e disse: ó, essa menina, eu tô desconfiando que não é minha filha, eu tô desconfiando que você me traiu. E, segundo informações, ela dizia: você me respeite, seu cabra. Você acha que eu ia embuchar de outro homem? Eu ia transar com outro homem? Eu ia lhe trair? Você me respeite, seu cabra. Sou mulher decente. Não quero mais papo sobre esse assunto. Não se fala aqui em casa mais sobre isso. Acabou! E aí, o marido silenciava por um tempo, daqui a pouco ele vinha com a mesma história, dizendo que a filha não era dele. Até o dia que ele resolveu fazer o teste de DNA.

0: e deu que a filha não era dele. O teste de DNA deu negativo. Ele não é o pai. E pelo que consta aqui num portal de notícias da Bahia, esse homem passou na cara dela: não sou pai, você me enganou e eu vou espalhar para sua família toda e para minha família que eu não sou pai dessa menina que você diz que é minha filha. Dizia, porque agora não pode mais dizer, porque agora está comprovado que ela não é minha filha, e eu vou espalhar para todo mundo e tô fora da sua vida. Agora vamos colocar a manchete desse portal da Bahia. Quem está comigo na TV Diário vai saber o que é que a mulher fez quando o homem descobriu que não era pai e passou na cara dela. Mãe matou a própria filha após pai descobrir a paternidade e depois se suicidou.
1: Meu Deus.
0: Mãe matou a própria filha, que aqui, acho que a Cláudia recebeu mais informações a respeito desse caso, ela vai fazer uma atualização, mas a menina devia ter uns 6, 7, 5 anos, 6 anos, 6 anos, 6. Pronto, a Cláudia Leite me informou, a menina tinha 6 anos, a mãe então, quando, vou chamar de marido, o marido disse: fiz o teste de DNA, ela não é minha filha, vou contar para a família toda, vou espalhar e vou lhe deixar. Então, a mulher, mãe da criança, matou a criança e em seguida se matou. A informação diz que isso aconteceu em Campo dos Goitacazes, no estado do Rio de Janeiro. Há uma informação dizendo que ele descobriu através de teste de DNA que a menina não era mãe, mas que ele não era o pai. Mas há uma outra informação de que ele teria... Não, aqui fala na matéria que ela não era filha biológica, que ele fez um teste de DNA. Agora, a Cláudia Leite traz mais informações a respeito desse caso. Qual é a atualização, Cláudia?
2: A atualização desse caso lamentável foi feita pelo próprio marido da mulher de 25 anos e pai da menina de 6 anos de idade. Dois dias depois de mãe e filhas terem sido encontradas mortas, abraçadas, dentro de uma residência onde a família morava, no bairro da Penha, em Campos dos Goitacazes, no Rio de Janeiro, há uma série de desdobramentos. O pai da criança e o respectivo companheiro da mulher publicou um desabafo nas redes sociais e fez questão de ressaltar alguns pontos e que muitos esperavam que ele se posicionasse de forma contrária àquela que para ele era a realidade vivida pela família. A perícia realizada nos corpos da mãe Érica Silva Marques, de 25 anos, e Maria Gabriele da Silva Fernandes, de 6 anos, apontou, sim, vestígios de envenenamento em ambas as vítimas. A publicação, o desabafo do pai, foi realizado por ele pelas redes sociais de forma pública e acessível. No desabafo na rede social, o pai conta que era, sim, o pai biológico da pequena Maria Gabriele e que eles estão passando por um momento muito difícil. Ele é Marcos Fernandes. Falou na rede social, né, postou na rede social, depois que a filha Maria Gabriele da Silva Fernandes, 6 anos, e a sua ex-mulher e mãe da menina, Érica da Silva Marques, de 25 anos, terem sido achadas sem vida em casa, na cama, abraçadas. Elas foram encontradas assim exatamente na última noite do dia 25.

0: terça-feira, 25 de agosto, mês passado. O caso aconteceu, como dissemos, em Campo dos Goytacazes, interior do Rio de Janeiro. A polícia foi chamada à residência por familiares no dia lá em que aconteceu a tragédia. Mãe e filha estavam abraçadas na cama e mortas, falecidas pelo menos 3 dias antes. Delegacia do Centro de Campos de Goytacazes, no Rio de Janeiro, foi quem conduziu todo o inquérito. E aí o pai desabafou da seguinte forma. Ele disse, postou na rede social: pessoal, por favor, respeitem o luto e o sofrimento, não somente da família dela, da minha ex-mulher, mas também dos irmãos da Gabi, que era a menina, meus filhos e eu como pai. Tem meu sobrenome, ela tem meu sobrenome desde que nasceu, cresceu e se tornou a filha mais parecida fisicamente e até mesmo no comportamento. Não existe qualquer dúvida de paternidade como havia sido divulgado. Ele também fez questão de dizer que não houve dúvida, aliás, não houve discussões sobre a paternidade da Gabi. Ele diz, nem muito menos discussões sobre isso. Estão apenas tentando achar um culpado, sem lembrar que perdemos duas vidas que tinham muito ainda para viver. Os irmãos da Gabi não conseguem nem expressar com clareza o que estão sentindo. Nem eu, como adulto e como pai, consigo colocar para fora o que estou sentindo. Obrigada por todas as mensagens e eu só peço respeito. Sempre lutei pelos meus filhos para crescerem juntos, sendo amigos e protegendo um ao outro. Seus irmãos estão sofrendo, seu pai está sofrendo, sem chão e sem respostas.
1: Bem, gente, essa história que esse homem conta agora é muito contraditória. Porque a informação que essa mulher passou para as outras pessoas é que ele vivia dizendo que a filha não era dele. E agora, depois que a mulher se matou e matou a filha, ele vem com uma outra versão para não ser acusado de ter deixado a mulher doida ao ponto dela se matar. Agora ele diz que é mãe. Agora ele diz que é pai da menina. Porque, de fato, ele vivia com a mulher, registrou a menina no nome dela e, pelo que se informa, ele vivia dizendo que desconfiava que a menina não fosse filha dele. E há uma informação de que foi feito um teste de DNA que comprovou que a menina não era filha dele e ele disse: vou espalhar para todo mundo, vou queimar seu filme. E tô fora da sua vida. Aí ela se matou e matou a criança. Agora ele vem dizendo que não, que nada disso aconteceu, que ele nunca desconfiou de nada, que ele registrou a menina como filha logo que ela nasceu, que ela é dos 3 filhos que ele tem, a que mais se parece com ele e que jamais faria isso. Será que dá para acreditar no que ele está falando? Ele está querendo só tirar o dele da reta. Pois é. A polícia, então, vai investigar para saber. 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
0: É isso, gente. Cláudia Leite.
1: Oi.
0: Vamos pro intervalo e a gente faz o que em seguida?
1: No próximo bloco sai Kelly Key falando sobre crise em casamento. O que é que ela falou a respeito? Esse é um tema muito polêmico, né, Jornácio Júnior? Crise de relacionamento, mas ela falou especificamente crise no casamento. E mais, a história do sargento da Polícia Militar e a esposa que foram encontrados baleados em casa. Ele morreu lá na casa mesmo e ela morreu no hospital.
0: Há poucos dias, em Fortaleza, uma menina de 17 anos morreu fazendo ginástica numa academia de Fortaleza. Há poucos dias, morreu um homem fazendo ginástica numa academia de Fortaleza. No último ano, 8 pessoas morreram fazendo ginástica em academias em Fortaleza e na Grande Fortaleza. E agora morre mais uma mulher. Mais uma mulher morre fazendo ginástica na academia. A gente vai trazer para você, né, logo depois do intervalo comercial, essas e outras no programa Bafolê.
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0: Cláudia Leite, que horas, Claudinha?
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0: Vamos aqui para mais uma pessoa que morreu numa academia fazendo ginástica. No último ano, 8 pessoas morreram fazendo ginástica em academias em Fortaleza. Antes de ontem, um homem de mais de 50 anos morreu e há uma semana atrás, uma semana e meia, uma mocinha de 17 anos morreu fazendo ginástica. Portanto, 8 pessoas no total, em um ano, morreram fazendo ginástica em academia. Mas pessoas morrem fazendo ginástica em academia no Brasil inteiro, toda semana. Agora, uma mulher de 65 anos morreu terça-feira, ontem, após passar mal dentro de uma academia localizada na Avenida Nordestina, no bairro Guaianeses, em São Paulo. Essa morreu em São Paulo, ontem. Ela foi identificada como Jussiara Martins. O episódio aconteceu dentro das dependências da rede Pano Bianco Academia, uma rede de academias que tem por lá. Jussiara realizava exercícios no local quando sofreu um mal-estar repentino e morreu. A principal suspeita é de que ela tenha sofrido um infarto agudo do miocárdio. No entanto, a causa exata da morte só será confirmada após a emissão do laudo pericial do IML. Então é isso, gente. Muitas vezes a pessoa faz ginástica e pensa que é tudo. Eu achava que era tudo. Recentemente, eu quero até dar um testemunho para vocês. Recentemente, eu descobri algumas coisas. Para mim é o seguinte, você ter uma comida mais ou menos equilibrada, ou seja, uma alimentação mais ou menos equilibrada, e fazer ginástica

0: É tudo?
1: Não é.
0: Não é. Porque muitas vezes a pessoa tem problemas biológicos que vão com a idade. E muitas vezes, muito cedo, a partir dos 12 anos, 13, 14, 20 anos, a pessoa já vai acumulando nas artérias entupimentos. No coração, entupimentos. No cérebro, entupimento. Nos rins, entupimento. Para falar só em entupimentos, né? Porque os entupimentos podem acontecer no cérebro, nas artérias, de qualquer parte do corpo, né? Nos rins, no coração. Vamos falar só de entupimento, além de outras causas. Porque às vezes a pessoa tem alguns componentes genéticos que não são bons. E aí, como a moça de 17 anos morreu há mais ou menos 15 dias numa academia fazendo ginástica em Fortaleza, ela morreu de um ataque cardíaco, de um AVC, algo assim. Não foi divulgado, pelo menos eu não sei, né? Eu não vi. Não foi divulgada a causa da morte da mocinha, mas foi um AVC ou um ataque do coração, com certeza. 17 anos. E na semana passada... Ou foi essa semana? Foi segunda-feira que morreu o homem? Segunda-feira dessa semana morreu um homem numa academia com mais de 56 anos. Eles não sentiam nada. Ele tinha 56 anos. Não sentiam nada, de repente, buf! Porque muitas vezes a carótida já está entupida. Tem uma artéria entupida no cérebro. Tem uma artéria entupida... por exemplo, essas veias das pernas que entopem muito, gente. É impressionante, viu? As femurais... Então, vai entupindo de repente. Então é preciso o quê? Fazer alguns exames mais sofisticados do coração. O eletrocardiograma não é o suficiente. A esteira não é o suficiente, não é a suficiente. Então existem uns 20 exames de alta qualidade de imagens e de sangue que indicam se a pessoa tem ou não tem um problema de saúde que não sabe e que vai estourar lá no futuro. Então tá aí, a mulher morreu hoje em São Paulo, treinando na academia, 65 anos de idade. Cláudia.
2: É, serve de alerta para todos nós, né? Vamos falar sobre Kelly Key?
0: Kelly Key.
2: Kelly Key tem 43 anos, é casada há 22 anos com o Mico Freitas, que tem 45 anos, e tem 3 filhos. Tem a mais velha, que é filha dela com o Latino, tem 23 anos, e tem outros 2 filhos, o Jaime Vitor, de 21, e o Arthur, de 9 anos. A Suzana Freitas, de 25 anos, eu disse 23, não é, 25 anos, é filha dela com o Latino. E ela abriu a caixinha de perguntas em sua rede social, perguntaram para ela qual era o conselho que ela dá para lidar com uma crise no casamento. Kelly Key respondeu...
0: Essa é boa! Relacionamento é coisa, volta pra mim, é coisa que eu acho muito interessante. Relacionamento de amizade, relacionamento de patrão com empregado, empregado com patrão, relacionamento de irmãos, relacionamento de amigos, relacionamento do pastor, do padre com os fiéis, dos fiéis da igreja com eles próprios, relacionamento de vizinho, relacionamento de homem com mulher, de mulher com mulher, de homem com homem, relacionamento de casais também. Eu dou valor. Como é que ela supera as crises, Cláudia? Qual é a receita que a Kelly Key dá?
2: Crise no casamento. Como lidar com a crise no casamento? É o conselho que os internautas pediram para a Kelly Key e ela respondeu. Não tomem decisões definitivas no auge de sentimentos passageiros. Crise pede conversa, escuta, paciência e, principalmente, vontade dos dois. Nem toda crise significa que o amor acabou. Às vezes significa que alguma coisa precisa ser mudada. E ela continuou dizendo. Mas também eu acho importante lembrar. Casamento nenhum se sustenta sozinho. Não adianta uma pessoa lutar por duas. Se ainda existe amor, respeito e disposição dos dois para reconstruir, eu lutaria sim. Mas se não, eu iria procurar outro caminho.
0: Eu acho que ela falou uma coisa muito interessante. Precisa haver disposição dos dois para haver a paz, para haver o entendimento. Porque em todo casamento há momentos de crise. Em alguns casamentos as crises são grandes demais e muitas vezes o casal consegue superar e depois viver bem. Né?
2: É, e agora... ela terminou dizendo.
0: Ah, ainda tem mais?
2: Tem. Vai. Ela terminou dizendo, e eu também acredito muito em terapia pro casal. Às vezes a gente precisa de alguém de fora, preparado, para ajudar a organizar as conversas, que sozinhos, muitas vezes, um casal que está em crise já não consegue ter sem cair nos mesmos lugares.
0: Pronto, quando ela fala que às vezes é preciso ter gente de fora, um terapeuta ou uma terapeuta para ajudar, com certeza ela já fez isso. Então, ela falou, é preciso ter os dois querendo a paz e o entendimento depois das crises, né? Ou durante as crises, para que haja a paz e tudo siga normal. Mas existem muitos casamentos que um segura as pontas.
2: Abre mão.
0: Tem muito casamento que uma das pessoas é muito problemática. E se a outra fosse igual, o casamento não existiria mais. Mas tem muito casamento que um ou a outra, né, segura as pontas. Tem um que faz muito mais, que perdoa muito mais, que...
2: Né? É resiliente. É mais resiliente.
0: Não, e às vezes é uma pessoa assim que... Porque muita, eu conheço casamento que o outro ou a outra não faria o que um faz. De perdão, de aguentar, de aguentar humilhações.
2: Relevar.
0: De relevar. Né? Então, assim, tem casamento que um leva o casamento nas costas, porque o outro faz um monte de besteira e não reconhece as besteiras que faz. Agora, se fosse o contrário, não era do mesmo jeito. Porque o bacana é um que segura as pontas, que vê, que percebe, perdoa e que... Né? Mas o outro só faz besteira muitas vezes. Então, tem casamento que é um que segura as pontas e que mantém o casamento, porque se o outro fosse igual a ele, já tinha terminado o casamento. Deu pra entender?
2: Deu.
0: Eu acho que deu, né?
2: Mas esse é um casamento que tem data, tem prazo de validade, Cátia, né?
0: Às vezes, a vida inteira.
2: É, uma vida
0: tem
2: inteira.
0: Tem gente que passa a vida inteira sendo bacana demais com o outro. Sempre segurando as pontas. Tem, né? Infelizmente. O bom é que seriam os dois. É bom quando os dois são iguais. Tipo assim, são bacanas, se perdoam mutuamente, são sinceros um com o outro, né? São sempre bacanas. É isso. Bom, a gente vai fazer o rápido intervalo.
2: Não, a gente vai fazer... Você vai dar um recado importante.
0: É mesmo?
2: São as escolhas, né, João? Escolha é uma coisa impressionante.
0: E o caráter da pessoa também, né?
2: Também.
0: Tem o caráter. Tem que ter o caráter, sabe? Gente, sabe aquele detalhe que pode causar um problema grande? 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A gente vai para o intervalo comercial, volta bem ligeirinho.

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1: Quem está em busca de uma oportunidade no serviço público deve ficar atento aos concursos e seleções com inscrições abertas no Cariri e no Ceará. Em Juazeiro do Norte, a Prefeitura realiza 2 processos seletivos para cadastro de reserva de professores e gestores escolares. As inscrições para professores seguem até o dia 17 de setembro. Os salários variam de R$ 2.500 a mais de R$ 4.200. Já a Universidade Federal do Cariri abriu seleção para mediadores pedagógicos de cursos à distância. As inscrições são gratuitas e vão até o dia 20 de setembro. Os aprovados vão receber bolsa de R$ 1.100 para uma carga horária de 20 horas semanais. Também foi publicado o edital do concurso da Secretaria de Educação do Ceará. São 3 mil vagas para professores da rede estadual, sendo 2 mil para contratação imediata. As inscrições começam dia 16, portanto, nesta quarta-feira, e seguem até o dia 15 de outubro. A remuneração inicial chega a R$ 7.181, além de benefícios. Mais informações podem ser consultadas nos editais disponíveis pelos sites dos órgãos responsáveis. Lorena Tavares para a Verdinha FM.
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0: Júnior.
1: Olha aqui, Brasil, Brasil, Brasil. Deixa eu contar uma coisa pra vocês. Eu vou contar uma minha e outra da Virgínia Fonseca. O que é que tem a ver eu com Virgínia Fonseca, gente? Eu também sou digital influencer. Ela é digital influencer, mas eu também sou. Bom, o que eu vou contar primeiro sobre mim é que eu vou pro Rio de Janeiro amanhã. Vocês sabem que eu era um cara que tinha muito medo de viajar de avião. Eu tinha viajado de avião até uma certa idade, mas aí comecei a ficar com muito medo, pânico dentro de avião. Eu não tenho pânico de nada, não tenho medo de nada, mas uma coisa impressionante. Medo de viajar de avião por causa da altura, o bicho solto lá em cima, né? O bicho solto lá em cima é o avião. Quando cai, se acaba todo mundo. E eu tinha muito medo de viajar de avião, e vocês sabem que eu tinha sido convidado para participar de alguns podcasts no Rio de Janeiro, participar do programa do Danilo Gentili, lá no SBT, São Paulo, em Osasco, São Paulo, e também participar do programa do Celso Portioli. E tinha dito para eles que não iria participar, por causa da minha dancinha. Será que eu sou gay? Será? O pau que rola nas redes sociais por causa daquela onda que tomou conta do Brasil, né? Eu criei a trend, a maior trend da história do Brasil. E eu não estou dando uma informação para vocês falsa, o que eu acho não. Foi um professor da USP que fez uma... Ele trabalha com... Ele é especialista em mídia. E ele avaliou que a mídia, que a trend maior da história do Brasil, que durou mais tempo, que atingiu todas as camadas sociais, todas as classes intelectuais e todas as idades, foi aquela mesmo, foi aquela que eu criei, né? E por causa daquilo eu fui dar essas entrevistas. E eu tinha dito que eu não ia pro Danilo Gentili, não ia para o Celso Portioli e pros outros podcasts lá de São Paulo, porque eu tinha medo de viajar de avião. Terminei não indo, aí depois resolvi ir. E tinha que pegar o avião para ir para São Paulo. Só que quando eu decidi ir, eu fiquei sem medo e viajei, como contei aqui no programa, né? A Cláudia Leite me deu a maior força, meus chefes aqui me deram a maior força, né?
2: O Alisson.
1: O Alisson, vá, é muito bom para você. E eu fui, não fiquei ansioso nem medroso nos dias que antecederam a viagem, nem no dia da viagem, nem no momento da viagem, nem dentro do avião, nem depois. Fui e voltei na maior paz. E agora eu vou participar de um evento muito grande. Eu fui convidado, fui contratado para participar de um evento muito grande da Nacional Gás, lá no Rio de Janeiro. Eu vou viajar de Fortaleza amanhã para a cidade do Rio de Janeiro de avião. E da cidade do Rio de Janeiro nós vamos para uma cidade do litoral do Rio de Janeiro chamada Mangaratiba, que é onde, segundo o Alisson Marques me contou, o Neymar tem aquela super mansão na praia de Mangaratiba, lá no Rio de Janeiro. Então o hotel foi fechado só para esse evento, muito bacana. Eu vou participar do evento, vários atores e celebridades vão participar. Então será um negócio muito lindo, muito bacana, muito grande, da Nacional Gás, né? Então eu vou amanhã, vou pegar o avião para o Rio de Janeiro e... eu estava até falando aqui com a Cláudia e com o Alisson Marques... Depois que eu viajei para São Paulo, fui e voltei de avião. Depois que eu cheguei em Fortaleza de volta, aconteceram tantos desastres de avião que ontem eu estava um pouquinho com medo. Gente, o que tem caído de avião, de helicóptero, de avião pequeno, de avião grande, tanto acidente. Teve até agora um avião com forrozeiro que o bicho se espatifou no chão.
2: Rei vaqueiro.
1: Rei vaqueiro. O avião dele não parou. Na hora de aterrissar, o bicho não parou, se tacou lá no céu, esculhambou o avião pegou fogo. O rei vaqueiro não se feriu gravemente, mas teve algum ferimento sim, porque ele cancelou vários shows, né? E tal. Então é tanto avião caindo, é tanto helicóptero caindo. Meu Deus do céu, eu fiquei um pouco com medo, né? Mas eu vou viajar amanhã para o Rio de Janeiro.

0: da cidade do Rio de Janeiro, nós vamos para Mangaratiba de carro. Vou ficar nesse hotel, vou participar dessa solenidade, desse negócio grande, que é uma festa tão grande que imita o Oscar. Luxuosíssimo, um negócio incrível, gente. Serão 3 dias, vamos dizer assim. Então eu vou amanhã, fico no Rio. Amanhã é quinta? Eu vou amanhã, fico amanhã no Rio de Janeiro, que a gente chega de tarde lá. Aí eu fico sexta, sábado e volto no domingo, de avião. Mas não vou ter medo não, viu? Ontem eu tava um pouquinho com medo. Meu Deus, que será? Será que o avião vai cair? Mas eu vou. Em nome de Jesus. E volto em nome de Jesus, né não, Cláudia?
1: É.
0: Coragem. Negócio de medo.
1: Nós já ultrapassamos esse estágio. Né?
0: Os meus chefes me deram, quando eu fui viajar pro SBT... O Rui do Ceará, o nosso superintendente maravilhoso, disse: vá, não fique com medo, não. O diretor-geral de programação aqui, o Fábio Ambrosio, vá, acaba com isso, não fica com medo, não. Ah, vai com Deus. O Kleber
1: Dias,
0: que é o nosso chefe mais imediato, vá com Deus, vá com força. O diretor de jornalismo,
1: o Bortoli.
0: Bortoli, né? Gustavo Bortoli, vá, todo mundo me deu a maior força, a Cláudia me deu a maior força, o Alisson me deu a maior força. Eu fui e voltei de boas. E vou agora pro Rio de Janeiro de boas, em nome de Jesus Cristo. Agora eu vou falar da Virgínia Fonseca. Olha o avião do Rei Vaqueiro, como é que ficou aí? Esse Alisson é demais. Olha, o avião dele, pegou fogo, foi? Saiu da pista e ainda pegou fogo. Olha aí, pegando fogo. Rei Vaqueiro, cantor de forró. Qual foi o estado? Lá no Rio Grande do Norte. Ele foi pousar na pista e... Olha aí como é que ficou. Gente, aí eu fiquei meio com medo. Será que eu devo ir para esse negócio, pegar avião, ir para Rio de Janeiro, voltar de avião? Ontem mesmo, um avião de carreira... Eu até botei aqui, ontem, eu acho que eu botei... Ontem mesmo, um avião num país, o teto do avião soltou em cima das pessoas.
1: No Irã.
0: E o pessoal gritando, desesperado, achando que ia morrer. Gente, é um desespero doido. O nego pensa que o pessoal começa a pensar que vai cair tudo. A gente fica doido.
1: Não, mas isso...
0: Fala-me, Jesus Cristo.
1: Não, mas isso é a teoria do copo com a metade d'água, né, do copo, meio cheio. Então... Esses acidentes, essas coisas, esses perrengues, é o copo meio vazio. E o copo meio cheio. Enquanto isso, milhares de centenas de aviões fazem voos, o planeta inteiro dá tudo certo, todo mundo chega bem. Então, assista não. Então, foque no copo meio cheio. Por que você vai focar no copo meio vazio?
0: Mas aí vai que a desgraça acontece exatamente quando a gente tá dentro do avião.
1: Aí eu vou te dizer...
0: Oh, meu Deus! Tem piedade de nós, meu Deus! Me livra, me leva e me traz.
1: Aí eu vou te dizer, na hora que a gente vai embora, né, já está escrito, e a gente que preserva a nossa vida, não anda em velocidade, essas velocidades, não bebe todas, enfim, a gente tenta ter uma vida saudável. Na hora que a gente for, na hora que você for, você pode estar em casa.
0: É isso que a gente
1: dormindo.
0: Diz. Aí você chegou a hora dentro do avião.
1: Exatamente.
0: Se chega a hora dentro do avião.
1: Mas por que tu pensa nisso, homem de Deus?
0: Não, eu tô só imaginando.
1: Não imagine.
0: Que depois que eu tava tão... A aviação, os voos de avião estavam tão calmos. Eu viajei para São Paulo, o avião não teve uma turbulência. Só quando ele pousou no aeroporto, que ele pousou muito forte no chão. O pessoal falou, quando ele foi pousar no aeroporto que desceu lá em São Paulo, o avião da Latam, ele bateu muito forte no chão. Mas eu não fiquei com medo, não. Alguns passageiros disseram, ixi, eu vi. Falaram assim, a gente viaja sempre de avião, mas eu nunca vi o avião bater com os pneus tão forte no chão, né? Mas foi tudo bem, não tive medo. Aí depois que eu voltei de São Paulo, é acidente todo dia com avião. Eu digo, meu Deus, agora eu tô com medo. É um acidente que tu tá mostrando, Alisson?
2: Não, é a vista do Rio de Janeiro.
0: Vixe, olha o que é que vai acontecer comigo. Mostra aí, ó.
1: Olha que lindo.
0: Bota aí, ó. Eu vou passar perto dessa montanha.
1: Não, tá com medo?
0: Eu me cago todinho.
1: É muito longe, João.
0: Não, é. Se eu for, quando o avião for descer no Rio de Janeiro, for passar perto aí dessa montanha, eu já me caguei todinho.
1: Não, faça isso não. Eu pegue seu celular.
0: Descerei do avião totalmente cagado.
3: Tá com medo?
1: Tá com medo? Olha, não, você vai pegar seu celular, vai usar sua mente poderosa. Olha que coisa linda. Uma das aterrissagens mais lindas do planeta.
0: Lá tem dois aeroportos, esse é qual?
2: Esse é
0: Santos Dumont. Parece que eu vou, eu sei lá, eu nem olhei na passagem.
1: Olha, ainda. É o seguinte, posso ler uma coisa aqui, numa pesquisa que eu fiz. Diga. Rápida? Bom, a ideia de que um avião cai a cada 7 anos é comprovadamente um mito. Na realidade...
0: É porque cai todo dia, né?
1: Milhares de voos acontecem todos os dias com um índice extremamente baixo de acidentes. Qual é o verdadeiro risco de um acidente aéreo? O transporte aéreo é considerado o meio de locomoção mais seguro do mundo. O risco global de um avião comercial se envolver em um acidente fatal é de aproximadamente 1 a cada 3 milhões.
0: Oh, glória!
1: A cada 13.700.000 voos, dependendo do período que foi analisado. No Brasil, dados históricos e estatísticos do CNIPA mostram que o risco estatístico em voos comerciais regulares é ainda menor.
0: Tá bom.
1: De acordo com especialistas em aviação, para uma pessoa sofrer um acidente aéreo, ela precisaria voar de avião todos os dias durante mais de 8 mil anos.
0: Eita,
1: então não é possível.
0: Essa é uma notícia muito boa. Agora
1: não é possível que vá dar errado.
0: Deixa eu dar só essa notícia aqui da Virgínia Fonseca. Eu ia falar de mim, da Virgínia Fonseca. O que será que eu tenho a ver com Virgínia Fonseca? Nada! Nada! Apenas ela é digital influencer e eu sou. Apenas ela tá lá em cima e eu tô lá embaixo. Mas olha o que tá acontecendo. A Polícia Civil prende 13 pessoas em fábrica clandestina de produtos da Virgínia Fonseca. Ou seja, uma fábrica clandestina fabricando produtos falsificados da Virgínia Fonseca. Os cremes e os perfumes. Vamos ver as imagens. Olha aí. A polícia chega. Tem áudio. A polícia está mostrando.
4: A essência falsificada. Vou mostrar para vocês a fábrica clandestina dos produtos que eram feitos aqui sem autorização do Estado.
5: A embalagem é muito semelhante.
4: Aqui é onde tem mais produto para fazer novos WordPress falsos. Casco, embalagem.
6: Vai ficar bem.
4: Tá, galera, enquanto liga é o seguinte. O recipiente vem aqui, tira esse líquido aqui e coloca nela, né? Aí ela vem aqui e faz o que aqui. Fecha a válvula, aí daqui ela... Oi? Voltou. Aqui, vai pra lá, as meninas só põem a tampa e já era. Então ali põe aquele dedo que tá nesse tambor, aqui, põe a válvula e aqui o rotor.
5: Põe aonde? Põe aqui, ela...
0: Bem, enquanto as imagens são mostradas, é uma fábrica mesmo. A Polícia Civil prendeu 13 pessoas ontem, quarta-feira, durante uma operação contra a fabricação e comercialização de cosméticos e perfumes falsificados da marca We Pink, da influenciadora Virgínia Fonseca. A ação ocorreu na cidade de Itaquaquecetuba, região metropolitana de São Paulo. O imóvel utilizado para fabricar, manipular, envasar, rotular, armazenar e preparar produtos falsificados para venda. No endereço, os policiais encontraram embalagens, recipientes, encontraram tudo, né? Então, tá aí, é uma fábrica que fabricava produtos We Pink falsificados. Marca da Virgínia Fonseca. A polícia prendeu 13 em Itaquaquecetuba, São Paulo.
1: Itaquaquecetuba.
0: Como é, Cláudia?
1: Itaquaquecetuba.
0: Itaquaquecetuba. É mesmo que Pindamonhangaba. Itaquaquecetuba. Caucaia. Itapipoca. São, são palavras indígenas, todas essas. A gente vai fazer um rápido intervalo comercial, volta ligeiro, no programa Bafolê. Bora dizer quem está com a gente? Eu sou o João Inácio Júnior, ela é Cláudia Leite, ele ali é Alisson Marques. Nós temos também o nosso operador de áudio, que é o Glauber Souza. Na direção de imagens, o homem dos olhos verdes, Gutierrez Madeira. Nos caracteres, Jefferson Gomes.

0: E no Master, Davi Magalhães. Cláudia, a gente traz o que em seguida?
1: Em seguida a gente vai falar do casal que foi encontrado baleado em casa. Ele, sargento da Polícia Militar, ela, esposa, dona de casa. Ele acabou morto, ele morreu mesmo em casa. E ela ainda foi socorrida para o hospital, mas não resistiu.
0: Nós falamos há poucos instantes da história de uma mulher casada com um homem e que nasceu uma filha, e o marido sempre desconfiava que aquela filha não era dele. E informações chegaram, mas ele prometia que um dia ia fazer o teste de DNA. E pela notícia que eu recebi, ela dizia na cara dele: pode fazer teste de DNA, que vai dar que a menina é sua filha, e eu vou rasgar na sua cara o teste de DNA. Vou esfregar na sua cara o teste de DNA. Terminou que o marido mandou fazer o teste de DNA, fizeram o teste de DNA e a menina não era filha do homem. Então a mulher se matou e matou a criança. Nós contamos isso. Aconteceu na cidade de Goitacazes.
1: Campo dos Goitacazes, no Rio de Janeiro.
0: Rio de Janeiro, né? Agora, o homem, depois que a mulher se matou e matou a filha envenenadas, vem para as redes sociais dizer que ele nunca falou que não era o pai, que ele era o pai e que tudo isso é mentira e tal. Aí, onde é que tá a verdade, eu não sei, né? Mas ela se matou. E ele é que andava dizendo que ia fazer o teste de DNA, e dizem até que fez o teste de DNA. Bom, então esse é um fato que nós já contamos e temos outro aqui. Um pai de um filho de 4 anos separou-se da mãe do menino e não queria pagar a pensão. Olha que outra loucura. Tô com a notícia aqui. O pai teve um filho com uma mulher, o homem teve um filho com uma mulher e não queria passar, separou-se e não queria pagar a pensão. Sabe o que ele fez? Imagina o que ele fez. Você vai se impressionar depois do intervalo comercial, Cláudia.
1: Sim, essas e outras a partir do próximo bloco. 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

0: que o público ali da academia, que dá o Oscar também, faça essa chance, né, para o filme, para que ele seja visto. E aí, quem sabe, ele chegue nessa indicação aí para representar, que nem Agente Secreto, Ainda Estou Aqui, representar a gente lá no Oscar no ano que vem.
1: Ah, só reforçando, João, a lista do Oscar sai só em janeiro, né? Mas a escolha, para dizer, né, que ele pode, então, estar na lista, sai quando?
0: A gente tá submetido à academia no dia 15 de dezembro. Se a gente passar, a gente vai estar numa pré-lista.
1: Uhum.
0: E aí, se a gente passar da pré-lista, a gente está indicado finalmente. Então, dia 15, as datas que a gente tem que ficar atento é 15 de dezembro. Que talvez a gente passe de fase, né? Que tem essa fase aí prévia. Então, dia 21 de janeiro é a revelação dos 5 indicados finais. Então, são essas datas aí que a gente tem que ter consciente. E também tem que ter o quê? A data do dia 5 de novembro. Porque é essa data que o filme vai chegar nos cinemas daqui do Brasil. Então, se a gente quiser ver o Ceará na telona, né? A gente vai querer ver, a gente quer poder prestigiar os nossos artistas, nosso cinema. O filme chega aos cinemas brasileiros, oficialmente, a estreia é 5 de novembro, mas ele está fazendo circulação por alguns municípios cearenses já.
1: Uhum.
0: Ele já passou em Quixadá, inclusive, né? Ele foi gravado lá. E, salvo engano, da semana passada até hoje, ele está sendo exibido, né, em Quixadá. E aí já tem aí previsão de exibição especial em Juazeiro do Norte. Eu acredito e torço para que tenha exibição especial aqui em Fortaleza.
1: Imagino
0: também, na capital.
1: Imagino também, né? Ainda mais com essa ótima notícia, né?
0: Exatamente. Eu acho que agora ele vai conseguir fazer ali uma circulação especial pelo estado. E aí, 5 de novembro, nos cinemas, feito pipa para o Brasil inteiro ver. E, enfim, também o mundo inteiro ver e a gente conseguir, quiçá, uma vitória, né? Vamos pensar alto.
1: Agora,
0: vamos voar alto, que nem pipa.
1: Que nem pipa, né? Que nem pipa.
0: Exatamente.
1: É isso, minha gente. Vamos ficar aqui na torcida. Já imaginou, João? Filme cearense ganhando Oscar, hein?
0: Esse ano, aliás, a gente tava feliz com dois atores cearenses num filme. Imagina um filme cearense inteiro. Porque, só pra também dar aqui esse dado, um diretor cearense já dirigiu um filme que foi escolhido, né? O Karim Ainuz, ele dirigiu A Vida Invisível, que é uma produção, salvo engano, de 2019, que é uma produção ali do Rio de Janeiro, sudestina, mas o diretor é cearense. Então, a gente já esteve, de certa forma, nesse mesmo lugar, né? De um filme ali com algum DNA cearense presente. Mas é a primeira vez que uma produção 100% cearense, gravada aqui, chegou nessa fase que ainda é inicial, mas que a gente torce pra aqui, né?
1: Boas energias, né? Vamos ficar aqui na torcida. Já pensou, minha gente? Cearense ganhando Oscar, hein? Né? Como se fala, né? Que cearense vão dominar o mundo. Já
0: tem
1: começou
0: cearense
1: por aí.
0: Em todos os lugares. E vai ter cearense também lá em Hollywood pra gente poder, enfim, celebrar sempre as nossas conquistas e tudo mais.
1: É isso. João Gabriel Três, meu amigo, obrigado pela participação. Volte outras vezes, viu? Boas novidades.
0: Exatamente, isso que eu ia dizer. Espero voltar sempre pra falar cada vez mais. Ó, Feito Pipa passou de fase, passou de novo, ganhou. Acho que a gente vai torcendo, né?
1: Vamos torcendo. É isso, obrigado pela sua participação. Agora, 4 horas e 44 minutos, última pausa aqui do Hora da Verdinha e daqui a pouquinho a gente volta trazendo outras informações e a sua participação também.

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1: Em Fortaleza, agora 4 horas e 49 minutos. Estamos de volta aqui com o nosso Hora da Verdinha, trazendo dicas culturais para você. Minha gente, a Suraras dos Tapajós, primeiro grupo de carimbó formado por mulheres indígenas, estão aqui em Fortaleza para uma turnê com apresentações, inclusive com apresentação amanhã, tá? Aqui na cidade. E nós estamos recebendo aqui no estúdio para conversar sobre essa apresentação e também conhecer um pouquinho mais sobre a história do grupo, a Leila Borari e a Adelina Borari, que são integrantes das Suraras. Sejam bem-vindas, muito boa tarde, prazer recebê-las aqui.
2: Boa tarde, é um prazer também estar aqui com vocês, é Fortaleza que tem recebido a gente com tanto carinho.
1: Seja bem-vinda. Conta pra gente, a primeira vez se apresentando aqui em Fortaleza, mas você já tinha me contado que já esteve por aqui em uma outra ocasião. Mas como é que tem sido a emoção de se apresentar aí pro público aqui da cidade?
2: Sim, em dezembro a gente passou por aqui, foi tocar, fazer um show lá em Jericoacoara, no festival Choro e Jazz, né? E aí, agora tem essa oportunidade, né, de fazer show também aqui em Fortaleza. E o nosso primeiro show aqui foi dia 13, né, no domingo. E foi incrível pra gente. Porque além dos paraenses, né, que foram pra matar a

0: Cidade,
1: Sim.
0: né?
1: Inclusive,
0: Da
1: da nossa
0: terra.
1: equipe, aqui temos uma paraense, Tainá Martinez, nossa supervisora.
0: E aí, a gente teve bastante pessoas aqui também do estado, né? Que estavam lá prestigiando. A gente, nessa turnê, a gente tem momentos bem especiais que a gente também faz roda de conversa, né? Pra contar um pouco sobre a nossa região, sobre as nossas lutas. Então, teve essas pessoas presentes lá. E o mais incrível, assim, pra gente, que vem do oeste do Pará, vem da Amazônia, é ver as pessoas cantando a nossa música já aqui no Ceará.
1: Que legal, que bacana. Então, além da apresentação musical, tem oficinas, né, que vocês justamente trabalham essa ideia de levar a cultura de vocês além da música, né, para que as pessoas se aprofundem ainda mais nesses conhecimentos, não é isso?
2: Sim, além da música, a gente traz oficina, né, a roda de conversa para falar um pouco da nossa luta, do nosso território. Aí a gente traz o nosso artesanato, né, a gente traz oficina de pintura, né, com os nossos grafismos. E também a gente traz a roda de carimbó, uma oficina para as pessoas aprenderem o nosso carimbó.
1: Olha aí, minha gente, oportunidade, né, para você se aprofundar nesse conhecimento e também conhecer um pouco mais dessa música contemporânea, a música indígena contemporânea aqui no Brasil, que vocês inclusive têm levado pelo país inteiro, né? Vocês estão aqui em Fortaleza, mas essa turnê que está passando aqui pela cidade, vocês já rodaram várias outras capitais do país, né?
2: Sim, essa turnê ela vai rodar 12 estados, né?
1: 12?
2: A gente está na Quinta Praça, aqui em
1: Oh, então ainda tem
2: Fortaleza,
1: muito
2: e
1: chão,
2: ainda
1: né?
2: tem muito chão pela frente, né? O nome da turnê é Surara do Tapajós, Mulheres Indígenas, a Voz da Resistência, e a gente vai ocupar, né, esse país todo. A gente também já saiu para fora do Brasil outras vezes, em outros festivais, nacionais e internacionais, e estamos aí.
1: E olha, tanto a Adelina quanto a Leila estão aqui para representar o grupo, mas são 10 integrantes, não é isso? E como é que surgiu esse grupo? Como é que vocês se uniram para levar essa música contemporânea indígena pelo país todo?
2: Então,
1: E reforçar esse movimento também.
2: carimbó, né, nossa cultura lá do Pará, nosso ritmo assim mais forte, né, em todo o estado. Então, a gente viu o carimbó como uma ferramenta de luta, porque só com a nossa luta a gente não conseguiria alcançar outros espaços. Então, nós somos uma associação de mulheres indígenas, né? Além do grupo musical, e dentro da associação a gente trabalha com várias frentes, né? Fazendo empoderamento política e econômica das mulheres da nossa região. E a gente pegou o carimbó para alcançar novos territórios, novos espaços que só com a associação a gente não conseguiria alcançar, né? Então, a nossa música do carimbó no estado do Pará, ela já faz uma salvaguarda da natureza, né? O cotidiano dos povos da floresta. E a gente trouxe também para nossas vivências indígenas, né? Falando da preservação do nosso território, né? Da luta das mulheres indígenas e alcançando novos espaços.
1: E vocês, inclusive, já são hoje, né, apontadas aí como referências nessa música indígena contemporânea aqui no Brasil. Qual o tamanho, né, de levar não só a música, né, não só o estilo musical, mas toda essa luta, né, que vocês levam através de outras manifestações artísticas também?
0: É uma responsabilidade muito grande. Quando a gente criou o grupo, dentro da associação, a gente já tem a cultura, né, da musicalidade no nosso sangue. Povos indígenas, sempre a gente está cantando, né, expressando a nossa cultura. E a gente teve a ideia de ele não ser somente um grupo comercial, né, mas um grupo de resistência, um grupo de responsabilidade política também. E aí, com isso, a gente, quando sobe ao palco, a gente sobe com a nossa bandeira de luta, né? Com a nossa bandeira de dar a voz a que a gente fala, além dos nossos territórios. Então, para um artista do norte, da Amazônia e para mulheres indígenas, são muito difíceis os caminhos para traçar, para você chegar nas plataformas digitais, para você chegar em grandes, festivais. E a gente tem essa responsabilidade, de ser essa referência, inclusive para outros grupos de mulheres que surgiram depois de nós. A gente já tocou no Rock in Rio, a gente já tocou no Festival Koala, em São Paulo, já fizemos uma turnê no Canadá também. Então, tocamos na França. E para nós, não foi uma sorte, mas foi sim um processo de muita luta, de usar a nossa cultura como essa ferramenta de alcançar

0: alcançar esses espaços e também falar que nós existimos, né? A gente passou por um processo, né, e tem passado, de invisibilidade dos povos indígenas, né? E a Amazônia é sempre colocada muito distante, né, das outras regiões do país. E a gente tem isso, né? A gente quer amazonizar o Brasil, né? Levar a Amazônia, levar, né, os povos indígenas, dizer que a gente existe, que nós estamos aqui, que a gente quer os nossos territórios preservados.
1: Até porque, apesar, né, de ser um país continental, que tem as suas diferenças regionais, temos também as nossas semelhanças, e muita gente, né, não conhece profundamente o Brasil, e muitas vezes também não quer conhecer, mas é importante que seja apresentado e vocês levam essa mensagem também, né?
2: Sim, a música indígena é a primeira música do Brasil, né? Uhum. E é um espaço que, tipo, nacionalmente ficou para trás. E agora que tá aparecendo mais artistas indígenas, né, ocupando esse espaço. Então, levar nossa voz, nossa resistência como forma de luta e ferramenta, né, para outros espaços. Inclusive, aqui, quando a gente fez o primeiro show, no dia 13, uhum, a gente conheceu dois grupos daqui do Ceará, que são de indígenas, que já estão fazendo carimbó aqui também. Né? Além da gente já ser essa porta de entrada para outros grupos femininos na nossa região, ele já está se espalhando. A gente já está levando carimbó para outros povos também. Né? Não só paraense, mas para outros lugares. Que a gente ficou assim, surpresa de chegar aqui e ver dois grupos de carimbó daqui, e indígenas também.
1: E que é importante, né, que comece, né, esse trabalho, que seja, acima de tudo, fortalecido. Então vamos só reforçar. Amanhã a última apresentação é no Centro Cultural Dragão do Mar, não é isso? A partir de que horas?
2: A partir das 19 horas.
1: A partir das 19 horas, sim, público convidado, sim, gratuito o acesso à apresentação.
2: Gratuito. E a gente também vai ter lá no Sul do Pará, uhum, a oficina de carimbó.
1: Que acontece quando também? Amanhã?
2: Amanhã também.
1: A partir de que horas?
2: Às 11. Às 11 horas da manhã.
1: Então pronto, aí convite feito, minha gente, aqui na programação da Verdinha. Olha, agradecer a participação da Leila Borari, da Adelina Borari também, conversaram aqui conosco. Sucesso nessa turnê, que eu sei que vai seguir por outras capitais, né? A próxima parada é João Pessoa, não é isso?
2: João Pessoa.
1: Então pronto, as pessoas aí da Paraíba já estão devidamente convidados. Obrigado pela participação de vocês. Sucesso, viu?
0: Obrigada, a gente também agradece. E agradece também todo o povo cearense que tem recebido a gente com tanto carinho e também é muito próximo de nós, né? A gente...
1: Essa ligação aí geograficamente pode ser distante, mas o espírito é coladinho, viu?
0: Sim.
1: É isso. Muito obrigado pela participação de vocês. Sucesso.
0: Obrigada.
1: 4h59. Olha, agradecer aqui a participação de todos os nossos queridos ouvintes. Muito obrigado pela atenção e também pela audiência. A minha equipe, Rodrigo Miranda na produção conosco, nosso padre Glauber Souza aqui na operação de áudio, o Gutierre Madeira na direção de imagens, o Jefferson Gomes nos caracteres. Quem está no Master aí, ô padre? Davi Magalhães do Master. Tivemos ainda a colaboração da Luana Moura, supervisão da paraense Tainá Martinez e da Maiara Mourão, coordenação da Karine Zaranza. É isso aí, que fase, viu, por sinal. A coordenação da Karine Zaranza, gerência da Ivila Bessa, diretoria de jornalismo e esporte do Gustavo Bortoli. Vem aí o Jogada Segundo Tempo com as informações do futebol, com a apresentação do aniversariante do dia, André Almeida. Parabéns, meu amigo, sucesso pra você, muita paz, saúde, aproveite bem aí o seu dia. Hã? Rapaz, olha aí, day off para André Almeida. Parabéns, André. Parabéns, muito sucesso. Vem aí o Jogada Segundo Tempo com as informações do futebol. A gente se encontra amanhã aqui na programação da Verdinha. Tchau.
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1: Aumente o volume, chegue mais perto. É um, é dois, é três e...
2: Acorda, humanidade!
1: Saravá!
2: Viva a Rainha del Mar!
1: E a princesa também!
2: Viva Deus!
3: E morra Satanás!
1: Acorda! A vida é bela, por isso aproveite a reflexão do dia por Wilson Bezerra. Cadê, rapaz? Não, pianinho. Cadê o piano? Pronto, aí.
4: Com leis ruins e juízes bons, é possível governar. Mas, com juízes ruins, as leis não valem nada.
1: Muito apropriada,
4: Otto von Bismarck.
1: Essa é a sua mensagem.
4: Grande chanceler alemão.
1: J. Rômulo está conosco hoje e também tem a sua reflexão do dia.
3: Reflexão é um versículo da Bíblia. O maior filósofo de todos é Jesus Cristo. Sim. Então ele falou o seguinte: eu sou o caminho, a verdade, a vida, ninguém vem ao Pai senão por mim.
1: Muito bom, tá bom.
2: Tudo bem?
1: Jogada segundo
2: tempo. É um homem bíblico.
1: Bíblico.
2: Ele é o Mendonça desse programa.
1: Hein? Boa tarde, muito boa tarde para você ligado na Verdinha FM 92.5. Também você que acompanha a TV Diário, canal 22.1. E você que nos acompanha pelo YouTube, @JogadaSVM, Jogada Segundo Tempo, começando agora. E a gente teve o nosso ritual de abertura com o nosso saravá, o nosso momento também de reflexão. E é hora de girar informação. Aí você deve estar se perguntando, né? Breno, o que você está fazendo nessa cadeira do meio? Por que você não está à direita? Porque hoje André Almeida faz aniversário, nosso piloto de foguete completa mais um ano de vida e ganhou uma folga, um chinelaço, né, para celebrar o aniversário dele. Deve estar em casa assistindo, acompanhando. Com certeza ele está gastando o tempo da folga dele para assistir a gente. Abraços para você, André Almeida. Feliz

0: felicidade, saúde, paz e mais sucesso ainda. Mas vamos girar aqui a informação, começando com as manchetes do dia. Eu vou primeiro com a manchete do Alvinegro de Porangabuçu. Daniel Farias, o que, que tem de novidade no Vovô?
1: Ceará tenta solucionar problemas defensivos contra o Novo Horizontino e vai ter uma baixa de peso no meio de campo.
0: Eita, minha Nossa Senhora, já traz baixa. O jogo só é sexto, mas traz baixa hoje. E a manchete do Leão, hein? O que, que tem de novidade lá no PC, Fernanda Alves?
2: O Tricolor de Aço apresentou oficialmente o atacante Chico da Costa e o volante Jailson. Podemos conversar um pouco com os atletas e entender quais os objetivos no Fortaleza, além de nova contratação. O zagueiro Bastos é mais um que chega como agente livre no Tricolor de Aço.
0: Mais gente chegando lá no PC, mais gente à disposição do Autuori. Na mesa de áudio, na mesa de som, tem ele, nosso padre. Glauber Souza.
3: Pelo amor de Deus.
0: A bênção mais mandrake que eu conheço. Lá em cima, nosso director, quem é que tá na direção de imagens? É o número 1.
4: Vem chegando o bicho velho.
0: Quem tá nos caracteres? Glauber, quem tá nos caracteres? É o Jefferson. E quem tá no master? É Davi?
5: É Davi?
0: Isso, tudo isso com a Bia nas operações comerciais. A Bia não chegou ainda, mas ela vai chegar. Não veio hoje, não? Então é o Pequeno Pássaro, o Little Bird hoje? Little Bird hoje, nosso querido Edson. Pequeno Pássaro que chega já já. E nas redes sociais, prepara, Gutierre, aquela e imagem aí? Lá.
6: De boa?
0: É ele que está chegando. Brunão, cadê ele, Gutierre? Cadê ele, Gutierre? E aí?
6: Brunaço.
0: De boa? Cadê o Brunão?
6: De boa. Que é?
0: E aí?
6: De boa?
0: É, o nosso Brunão. Tá aí ele, ó. Brunão, nas redes sociais.
6: Isso aí é uma maldade, isso é uma sacanagem.
0: Né? Jogada primeiro.
6: Eu vou, olha, eu tomaria as providências, honestamente falando.
0: Jogada segundo tempo está no ar.
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0: Deixa eu dar uma boa tarde pra ele que tá hoje aqui ao meu lado direito, onde eu costumo estar, porque André Almeida não está. Eu vim pra cadeira do meio e ele. Veio aqui pra cadeira da minha direita. Tudo
6: que eu
0: bem,
6: Jotinha? Boa tarde, boa tarde, Breno, boa tarde, Wilton, Bruno, Fernanda, Daniel, nosso padre, Glauber Souza. Outro. É isso, né, Breno? Vamos falar dessa preparação de Ceará, Fortaleza, para os jogos importantes. São 10 jogos que tem pela frente, tanto Ceará tentando uma permanência numa Série B e o Fortaleza seus 10 jogos tentando aí um G2, né, que seria o principal para o Fortaleza, mas... No entanto, também, né, podendo chegar aí o G4, porque no G4 ele teria também aí uma certa vantagem por definir em casa nos playoffs.
0: No playoff, né? Exatamente.
6: Então, são jogos importantes. Já vi aí na manchete do Daniel que o Ceará tem desfalque para o jogo importante contra o Novo Horizontino. Fortaleza também tem os seus problemas, né? Mas está contratando Fortaleza, né? Tem dois centroavantes, o Chico da Costa que vai ser apresentado. Foi apresentado oficialmente hoje, tem o Carrillo, né?
0: Exato. Aliás, também o Fortaleza, Jota, que tá trazendo... A janela não tá sendo um problema pro Fortaleza ter fechado, né? Trouxe dois agentes livres, né? O Cantillo e agora o Bastos, né? Que ontem à noite já saiu a informação de que o zagueiro Bastos... Esse, diferentemente do Cantillo, é conhecido. Porque o Cantillo, a gente falou aqui ontem, é uma aposta. Jogador de 23 anos que nunca jogou no futebol brasileiro. É um cara que tava na segunda divisão da Grécia. É uma coisa. Outra coisa é o Bastos, que apesar de não jogar há um certo tempo, mas foi campeão brasileiro, foi campeão da Libertadores pelo Botafogo. Esse a gente conhece, a gente sabe quem é.
6: E também o Jailson Volante, que a Fernanda acaba também de trazer isso, foi oficializado também, né? O Jailson, veterano. Hoje. Jogador que já jogou pelo Palmeiras, alguns outros clubes. Mas é isso, vamos falar daqui a pouco sobre tudo isso aqui. Tomara que esses 10 jogos sejam de grande assim, importância para o Fortaleza conseguir a sua passagem de volta à primeira divisão e o Ceará, a sua permanência, né? Na Série B, embora que matematicamente, mas é quase impossível o Ceará tentar ainda brigar por um acesso, né? Porque é difícil, só tem 32 pontos.
0: Aliás, eu estava até fazendo, a gente vai até comentar sobre isso aqui, vendo os cálculos, porque o Ceará, gente, ele vai ter 10 partidas pela frente ainda, são 30 pontos em jogo. Ele tem que ganhar 13 para chegar a 45, que é aquela pontuação de segurança para evitar o rebaixamento. Ou seja, ele tem que ficar com quase 50% do que ele vai disputar. Eu tenho 30 pontos para disputar.
6: Eu fiz os cálculos da 43%, né? Que ele tem que pegar 13 pontos,
0: 43%. Quase 50, é muita coisa. A missão do Ceará não é fácil, não. Mas à minha esquerda, no lado do coração, está ele. Glauber, estende o tapete vermelho. Traz a abertura hollywoodiana, porque ele merece. Não é só um comentarista, não é só mais uma opinião.
6: Ah,
0: é a opinião do comentarista que joga com a verdade.
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5: O homem é espetacular.
7: Com certeza.
8: Wilton Bezerra, o mensageiro dos novos tempos.
9: Quem é o cantor?
10: Eu gosto
9: o
10: Wilton Bezerra. De... Eu gosto. Eu sei que é... nós estamos levando na brincadeira. Isso é ironia. Tem nada aqui de mensageiro nem correndo. Um Heres comentarista.
0: Não, não é só.
10: Que conversa todo dia com os senhores. E é assim que eu me sinto. Claro que esse programa tem esse estilo. Um estilo brincalhão.
11: É.
10: Porque eu acho um desafio você informar divertindo. Informar divertindo. É melhor você divertir do que se dedicar a alguns comentários pueris. Naquele estilo de apenas preencher o tempo, sabe? Então a gente procura trazer uma mensagem boa. Mesmo brincando, a gente fala coisas sérias. Você sabia, né?
0: Sim.
10: Você fala muitas coisas sérias brincando.
0: Sim, claro.
10: E isso é que é importante. Então é satisfação permanente estar aqui todo santo dia. A satisfação não é só nossa. Para nossa felicidade, é de um bocado de gente, sabe? Porque a audiência desse programa é realmente um ponto alto dessa emissora. E nós nos orgulhamos disso. Em poder proporcionar uma tarde de boa conversa. Como eu já disse, se no café, se na parte da manhã, o cheiro do café é indispensável, tem coisa mais extraordinária do que o cheiro do café pela
0: café
10: manhã?
0: Café da tarde.
10: Pela manhã, envolve, né? Agora, à tarde não, aí o perfume é diferente.
0: Totalmente.
10: É o perfume desse programa. Aí onde é que está a nossa grande vantagem? Então nós estamos aqui, eu, Breno, o Jota, a Fernanda Alves, com seu estilo Rastafari, né? Cabeleira.
0: Ela preparou essa novidade para o Clássico Rei. Sempre que tem um jogo diferente, assim, um Clássico Rei, ano passado jogos de Libertadores, né, Fernanda? A Fernanda sempre se prepara. O jogador não faz a mudança dele?
2: Não, dessa vez não foi o Clássico, não.
0: Viu? Foi o Clássico, não.
10: O que foi?
2: Não, é que veio um negócio muito forte.
0: Veio um negócio muito forte. Mas você inaugurou no Clássico?
2: Foi.
0: Então,
10: veio um negócio muito forte?
0: É. Alguma coisa vem
10: aqui que a gente não tá sabendo. Dessas coisas,
2: Fernanda? É um negócio ali.
10: Um negócio ali? Eu sou curioso, posso saber?
0: Deve ser um pagode.
2: Semana que vem, WB. Semana que vem.
10: Pagodão?
0: Ah, eu já entendi.
2: Semana que vem.
0: Chinelaço? Chinelaço grande.
10: Rapaz, puxa vida, hein? O negócio tá bravo. Mas tá aí o nosso Daniel. O nosso Dani, um abraçaço.
0: Ô, WB, Daniel, deixa eu começar Maria. Te perguntando
10: e
0: uma coisa.
10: E o Padreco?
0: O Padreco. Eu tô sentindo a falta da... Hoje. Ele tá quieto hoje, ele ainda não insultou muito com você.
10: Quem?
0: O padre hoje tá muito quietinho.
10: Não, tudo bem, já começou. Não decorda não, porque aí realmente o clima fica pesado. Olha, começou a besteira.
0: Começou.
10: Entendeu?
0: Ei, WB, isso não é nem você bode. Viu, a Fernanda pode até... Eu vou até colocar esse assunto logo no começo do programa, porque eu confesso que eu nunca tinha visto... Posso até ter ouvido falar em algum momento, mas assim, no, recentemente não. A informação que saiu hoje à tarde, informação que foi dada em primeira mão pelo meu amigo Afonso Ribeiro, que Fernando Alves confirmou, sobre o Chico da Costa. Você sabia que o Chico da Costa tá jogando aqui e quem paga o salário dele todinho, caba-raba, é o Cruzeiro, 100%?
10: É, isso acontece muito. Quando não é no rachinha, aliás, né, é chato falar esse negócio de rachadinha,
0: dividir
10: né?
0: O salário.
10: Isola o negócio de rachadinha, né, negócio de rachar, né? Pois bem. Ele é muito comum, porque o jogador não está sendo utilizado lá. Todos nós sabemos que... Aliás, eu estive pensando hoje umas coisas...
0: Mas geralmente você faz o seguinte, você empresta, porque exato. O cara não está utilizando, aí você diz assim, eu vou emprestar pelo menos para aliviar a minha folha. Nesse caso, não, você emprestou e continua pagando.
10: Pois é.
0: Faz diferença nenhuma.
10: É como se o Chico, a presença do Chico da Costa estivesse incomodando lá.
0: É, foi o que a gente estava discutindo lá em cima.
10: Esquisito.
0: Poxa, parece que homem leve de qualquer jeito aqui.
10: É, mas às vezes tem um pedido do jogador. O jogador se sente mal, sem jogar, artilheiro.
0: Possivelmente tem algum tipo de condição, né, Fernando? Alguma coisa pois assim, ó, se subir, vocês têm obrigação, então, sei lá, de contratar, sei lá.
2: Então, o que a gente apurou é que não tem a opção de compra, por exemplo, mas outros detalhes ainda não foram explicados. O que é que acontece? Esse tipo de negociação já aconteceu outras vezes no Cruzeiro com o atleta Wallace, que joga no Vitória.
10: Certo.
2: Mas por lá, o modelo de negociação foi o seguinte, ele foi... O Cruzeiro paga atualmente 100% do salário dele e o Vitória é patrocinado pelo supermercado que tem lá como dono, o mesmo que é o dono da SAF do Cruzeiro. E aí está estampado o patrocinador e por lá o supermercado funciona, né? Não em Salvador mesmo, mas Porto Seguro, que é mais próximo da zona ali de Minas Gerais, que é no, já no sul da Bahia, tem

0: supermercado que claro. É colocado lá, e aí foi feita essa parceria de meio que uma troca. Aqui no Fortaleza não funcionaria, por exemplo, com a questão de patrocinador.
1: Porque não tem, né?
0: É,
1: não
0: porque tem. O supermercado não funciona aqui. Mas, nesse ponto, não tem a opção de compra. Falta só esse detalhe pra gente entender melhor.
2: Agora,
0: que não foi explicado ainda sobre o Fortaleza.
2: A Fernanda toca num ponto, WB, que eu acho que é importante. Assim, deve ter alguma coisa de compensação aí pro Cruzeiro, né? Porque eu acho esquisito. Só dizer assim, não, pode levar que eu pago tudo aqui.
1: O Cruzeiro vive financeiramente bem, o dono do Cruzeiro. Porque, interessante, é outro assunto que a gente precisa dispensar um bom tempo para debater. Essa questão da SAF, essa questão de time que tem dono, essa ideia do time associativo, porque há uma rejeição à SAF que não emplacou ainda no Brasil, infelizmente, porque se fala muito que a SAF faz com que um time tenha dono. E a Leila Pereira, presidenta do Palmeiras, ela levantou uma questão que eu acho realmente muito interessante.
2: O quê?
1: Ela disse que, olha, na verdade, o estilo, se há um temor de dentro da SAF, da Sociedade Anônima, se há o temor do time ter um dono, quando é que o time deixou de ter um dono? Todo presidente hoje, no estilo associativo, funciona como uma espécie de dono. Tudo é como ele quer. É o que ele estabelece. E no futebol brasileiro tem sido assim. Esse papo do Flamengo, dá as cartas, fala... esculacha, diz o que quer, eu acho que e quando... é quem manda. Mas eu quero dizer o seguinte.
2: Eu acho que quando eles falam em dono, é porque, por exemplo, o BAP e a Leila, eles têm, por exemplo, se o Conselho Deliberativo quiser, eles mexem diretamente. É diferente, por exemplo, do Floresta aqui, sim, que tem filho, um dono. É isso, o cara ele faz como ele quiser, porque ele é um dono.
1: Mas né? O aspecto é mais, é mais pra cima. Dono. É, o torcedor acha que o time é dele. Que o time é resultado da torcida. Não tem dono. O sujeito tá ali temporariamente, é isso que acontece. Como dirigente. Mas a verdade é que os clubes, ao longo da história, eles têm dependido muito, eles dependem muito dos donos. Sempre tem aquela figura de destaque que segura a onda. Aqui sempre foi assim. Teve uma época que quem mandava, o regime presidencialista, quem mandava era o Franzé. Deitava, rolava, Eulino Oliveira. Era um dono. Ayrton França Rebouças. Quando assumiu o Fortaleza, ele que mandava. O próprio Silvio Carlos, com aperreio e tudo, né? Ele não era nem um milionário. É ele que dava as ordens e acabou a conversa. No time do Antônio Góes, no Ceará, sempre teve uma figura, né, identificada. Quando determinado dirigente se aproximava do clube, havia um respeito. Chegou o dono entre aspas. Mas, na verdade, é o dono das ações. Só que a questão da SAF, a coisa é burocraticamente diferente. Ali uma coisa, a compliance, a todo um aspecto envolvendo o mando, é tudo dentro de normas empresariais diferente. Então, o torcedor, ele acha, por exemplo, no duro o torcedor brasileiro, dentro da sua maneira conservadora, ele acha que o time estruturado dessa forma tem um dono que é uma empresa. E que essa empresa, ela não tem a alma do dirigente. É isso que eu quero dizer. O cara acha hoje, presidente do meu clube, só o cara que foi apaixonado por ele. E hoje não é preciso ser apaixonado por um time de futebol. Você tem que ter competência. Não adianta um CEO, só escolhe um CEO, se for apaixonado pelo Fortaleza ou pelo Ceará. Não tem mais isso. O CEO vem lá da conchinchinha e se ele tiver competência, é ele que vai dirigir
2: sim.
1: As ações do clube. É nesse ponto que eu quero falar. Mas ainda voltando para o nosso...
2: Chico da Costa.
1: Espera-se que o Fortaleza tenha conseguido um atacante e bota esse atacante para jogar. Porque com Fogaça não tem sido assim. O jogador está aí, não teve maiores oportunidades. Fortaleza não o coloca. Até o Militeiro, com toda a reclamação, acaba jogando. O time joga, às vezes, sem o Militeiro, mas não utiliza o Fogaça. E eu pergunto que contratação é essa. Agora... Por falar em contratação,
2: sim.
1: Por Fortaleza falar, conseguiu um jogador de alta qualidade. Bastos, quarto zagueiro. Bastos, que defendeu o Botafogo. O Botafogo, eu não entendo as coisas do Botafogo. É isso aí, Fernando? Bastos?
2: Sim.
1: Bastos, angolano? Bastos. Jogador angolano de 36 anos.
0: Sim, 35.
1: 35?
0: Uhum.
1: Tá bom, então diminuiu qualquer coisa. Esse Bastos é bom jogador. O Botafogo é porque é um time dirigido de maneira um pouco louca. Vejam

0: esse Marçal, que hoje é um dos destaques do time do Botafogo, na política do Testo, o Testo mandou embora. De repente o jogador não conseguiu outro clube, ficou sem jogar e falou com o Botafogo de novo. Olha, eu até agora não consegui time, porque ele jogava pela lateral esquerda, o Marçal. Aí eu não posso ficar inativo, gostaria até de voltar. Olha, olha que coisa, um jogador dispensável. Aí ele volta, passa a ser utilizado de quarto zagueiro e é titular do Botafogo. Como é que o Botafogo manda um jogador desse embora? O Bastos jogava pra caramba. Jogadorzão. Um belíssimo jogador. Eu não entendi como é que o Botafogo abriu mão desse jogador. Eu não sei nem por onde ele andou depois. Se voltou pra Europa, ou se voltou pro futebol português. Eu gostaria até de saber a trajetória do Bastos antes de vir pra cá. Mas é um baita jogador, é páreo pro seu Gasal. Porque eu acho que pelo lado esquerdo, o Cardona não dá pra ninguém.
1: O Bastos, WB, ele estava no Botafogo, ele rescindiu o contrato com o Botafogo.
0: Pois é, mas ele estava sem jogar há muito tempo.
1: Nessa temporada, ele fez só 17 jogos, né? A última partida dele, tô até abrindo aqui pra gente ver, foi em maio, dia 14 de maio, Botafogo e Chapecoense
0: na semifinal. Julho, agosto, setembro, poxa!
1: É, a última partida dele,
0: por 14 isso que eu de maio. Eu não entendi, esse jogador estava sumido. Pensei que ele tinha voltado, ele estava na Europa. Na quinta
1: fase da Copa do Brasil, foi o último jogo dele lá pelo Botafogo. Olha,
0: tá vendo? Pois é, e esse jogador era titular absoluto, cara. O Botafogo, campeão, era Bastos na zaga. Então, acho aí sim uma contratação de um jogador conhecido. Diferente do Jailton, que estava aí e depois é que foi.
1: E tem um ano que não joga o Jailton, né?
0: Pois é, rapaz.
1: Daqui a pouco o Fernando vai, inclusive, detalhar pra gente essa situação do Bastos e trazer mais informações do Fortaleza. Mas você estava falando, WB, em clube que tem dono, que você falou em dono. Quem é dono é chefe. E por falar em chefe, a Federação Cearense de Futebol anunciou o novo chefe de arbitragem. Você viu aqui ontem no Jogar o Segundo Tempo, a gente trouxe a informação de que a Federação tinha batido o martelo de que o Paulo Silvio não voltaria à presidência da Comissão de Arbitragem da Federação Cearense de Futebol. Não foi ainda concluída, aliás, a sindicância foi realizada, a Federação não divulgou ainda o resultado, ainda tem uma investigação em andamento, uma situação que deve se transformar em processo, uma denúncia, enfim. Mas a Federação bateu o pé e disse que o Paulo Silvio não voltaria mais. Ele está suspenso pela Comissão de Ética da CBF. E a Federação ficou de anunciar um novo presidente. Nós falamos ontem aqui que elas anunciariam nos próximos dias. Pois ontem à noite mesmo, Cris Neves Silveira, nossa companheira de redação, que vez por outra aparece aqui nos programas, apurou que Eveline Almeida, primeira cearense na FIFA, vai assumir a comissão de arbitragem da FCF. E hoje de manhã, essa notícia é de ontem à noite, e hoje de manhã a Federação anunciou a Eveline Almeida. Ela, que é irmã do Almeida Filho, ex-árbitro de futebol, o pai deles também era árbitro, a família dela já tem uma tradição na arbitragem, vai assumir a comissão de arbitragem da Federação Cearense de Futebol. Ela também é inspetora e observadora do VAR na CBF, tem vários cursos WB, inclusive de confederações maiores, né? Ela foi a primeira mulher cearense a entrar no quadro da FIFA em 2009. A Eveline Almeida é formada em pedagogia, pós-graduada em gestão esportiva e neurociência. Ela também atuou nos cargos de gestão após encerrar a carreira como árbitra e passou pela comissão de arbitragem da CBF. Também atuou na área na Federação Paulista de Futebol. Eveline Almeida é escolhida. Olha, não temos mais um presidente, temos uma presidente.
0: Uma presidente, e foi uma belíssima escolha. Ela foi árbitra de futebol. A família tem uma vocação para a arbitragem.
1: Vocação.
0: Interessante, o pai, né, o irmão e ela, né, que é uma bela figura, preparadíssima. Então, cearense, coisa ótima, qualificadíssima, basta observar, ouviu o que você falou aí. Então, desejar a Eveline felicidades, a escolha foi corretíssima, porque é desse tipo de gente que o futebol, na verdade, precisa.
1: Jotinha, havia uma preferência dos árbitros de futebol para que o Marcelo de Lima Henrique, que se aposentou domingo no Clássico Rei, assumisse, mas a federação tomou esse outro caminho. Eu acho que a escolha da Eveline, além de ser, como a gente estava falando aqui pelo currículo dela, uma pessoa que tem preparação, não só de dentro de campo, porque foi árbitra, mas fora também na gestão, porque trabalhou na Federação Paulista, trabalhou na Comissão de Arbitragem da CBF, é inspetora da CBF, é observadora de VAR. Tem também uma coisa que eu acho simbólica, que é uma mulher será escolhida após toda aquela coisa das denúncias de assédio por árbitras mulheres. Eu acho que também tem esse simbolismo, além de tudo que a gente está falando aqui. Mas eu queria que você falasse o que você achou dessa escolha da Eveline Almeida.

0: para ser a nova presidente da Comissão de Arbitragem da FCF.
1: Não poderia ser uma melhor escolha que ela, né? Por tudo isso que você falou, todo esse currículo que ela tem, eu também concordo quando você fala que é também faz parte, né, desse problema todo que foi aí do Paulo Silvio. E dá um destaque para a Eveline, que tem esse currículo maravilhoso, mas como mulher, ela vai ser também a primeira mulher a ser a que vai dirigir a arbitragem cearense. Sim, né?
0: A primeira mulher.
1: A primeira mulher, quer dizer, mais um currículo para ela, né? Ser a primeira mulher, ela foi a primeira mulher aí lá para a CBF, primeira árbitra cearense, né, para os quadros da CBF.
0: Quadro FIFA.
1: Da FIFA, e agora tem também esse cargo. É conhecedora da arbitragem e, sabe, representa muito para a classe das mulheres. A gente vê, ainda há sempre alguma coisa, né, que as pessoas tentam fazer contra as mulheres. Você vê as taxas de feminicídios, não só aqui no Ceará, mas no Brasil inteiro. E é um destaque para uma mulher que tem realmente, assim, toda a sua experiência na arbitragem para dirigir a CEAF, né? O quadro de arbitragem da Federação Cearense de Futebol. E a torcer que realmente ela coloque todo esse conhecimento que ela tem da arbitragem para dirigir da melhor maneira possível. E também, né, falar com os homens, os árbitros, que possam realmente respeitá-la, né? Como cidadã e também como presidente da Comissão de Árbitro da Federação Cearense de Futebol.
0: Pois é, desde que eu acompanho assim de perto a cobertura do futebol cearense para cá, tinham sido três presidentes. O Leandro Serpa tinha sido presidente, depois foi o Milton Otaviano, e depois do Milton Otaviano, o Paulo Silvio. Agora chega a Eveline Almeida para comandar a arbitragem cearense. Desde já a gente deseja boa sorte para a Eveline. Me parece que ela está, inclusive, em São Paulo, em alguma coisa da CBF, se a memória não me falha. Deve chegar aqui no final da semana para assumir, né, para tomar posse do cargo de presidente da Comissão de Arbitragem da Federação Cearense de Futebol, e que consiga fazer um bom trabalho e continue a desenvolver, né, a Federação Cearense, que nos últimos anos teve muitos árbitros participando de jogos importantes, aumentou o número de árbitros no seu quadro CBF. A gente tem hoje um árbitro assistente, que é o Nailton, que tem o escudo FIFA, e que a Eveline dê sequência e consiga modernizar ainda mais a arbitragem cearense.
2: Mas eu queria aproveitar o início do programa e dar um destaque especial para o aniversário do nosso querido André
0: Almeida, sim.
2: André Almeida, os parabéns desse seu amigo, de todos que fazem esse programa. Essa equipe se sente muito bem em tê-lo como integrante. É um dos cronistas esportivos de uma nova safra, não é mais promissora, é a realidade. Uma pessoa íntegra, trabalhadora e competente. André realmente tem sido motivo até de satisfação para esse velho comentarista. Poder trabalhar ao lado de jovens que têm exatamente tutano, que tem competência, que tem inteligência e que tem, sobretudo, integridade. Isso eu acho fundamental. Sem credibilidade, você não consegue ser um bronco cronista esportivo. Você tem que ter, por parte do público, a confiança. E isso o André, com pouco tempo, conquistou junto ao grande público ouvinte da Verdinha e da TV Diário. Então, o Andrezito, né, o lourinho da sorte, queira receber os parabéns.
3: Ô, bicho, véi, babão, viu?
2: Mas você aí. Ô, padre, você.
0: Ele foi infeliz agora.
2: Você. Não, ele sempre. Você não devia ter feito isso. Mesmo porque o cara é parceiro, né? Eu tô falando do André, rapaz. Não tem nada de baba-ovo aqui. Para com isso.
4: Vai pra lá,
2: entendeu?
4: Babão.
2: Olha aí, ó. Mas é difícil fazer programa desse jeito.
1: Também quero, viu?
2: Não tem.
1: Fala, Jardim. Me associar a essa comemoração do aniversário do André, que é um sujeito espetacular, além de um grande profissional, né? E um belo caráter. Ele realmente adquiriu, com a sua categoria, o espaço que ele tem aqui no Sistema Verdes Mares, né? Como escrevendo jornal, tem a sua coluna, como comentarista aqui da rádio, apresentador, mas sobretudo com um grande amigo. Passei um perrengue ano passado e tive, assim, um apoio muito grande do André Almeida, e estou aqui pedindo, agradecendo, viu, André, de público, pelo seu apoio, e dizer que você é uma pessoa importantíssima demais aqui para todos nós. Um abraço para você, feliz aniversário, que Deus esteja sempre te protegendo, André.
0: Eu já na abertura do programa tinha registrado sobre o aniversário do André, mas eu reforço e reitero, né, o que disseram o WB e o que disse também o Jota, porque o André é um cara que tá dia a dia aqui conosco, não só ao vivo, tá? Na redação a gente compartilha bastante, não só sobre o futebol, mas sobre outros assuntos também. E foi um cara que me recebeu super bem quando eu vim aqui pro Sistema Verdes Mares. Inclusive, uma semana antes de eu vir, ele me mandou uma mensagem também lá no WhatsApp, já abrindo ali as portas, recebendo, dando essa iniciativa, né, de receber bem, de acolher bem. Então, André, parabéns, felicidades, tudo de bom pra você. E amanhã esteja aqui, viu? Amanhã não tem chinelaço, não. Chinelaço é só hoje, WB.
2: É, só não entendo uma coisa, você disse, aproveitando a folga proporcionada pro seu aniversário, ele está assistindo o programa. Ô, André, aproveite melhor o seu tempo, né? A sua folga. Aí não dá, meu filho. Aí você tem muita paciência, né?
0: Olha,
2: assistindo o programa, eu podia dizer, eu vou me lembrar daquele pessoal, pelo menos durante um dia.
0: Pelo menos
2: um abraço, sua André, tudo é brincadeira. Um carinho enorme que a gente tem por você.
0: Olha, sou lembrado aqui pelo Luiz, grande abraço pra você, meu amigo Luiz Torquato, acompanhando, que além da Eveline, né, na federação tem outras duas mulheres que comandam diretorias, né? A diretora financeira, que é a Cíntia, e a diretora do registro, que é a Gerlane. De fato, a federação hoje ela tem três mulheres em comandos de setores diferentes.
2: E você acho falou, interessante isso. Você falou em Luiz Torquato?
0: Luizinho, né?
2: Não, foi o Luizinho?
0: Não, que... não Luiz pai, o Luiz filho.
2: Não,
0: Luizinho.
2: Foi o Luizinho que ligou?
0: Luizinho Torquato, ligado.
2: Luizinho Torquato, me lembrei do pai dele, mandar um abraço para Luiz Torquato.
0: Seu Luiz tinha ótimas histórias.
2: Não, né? O Luiz é uma figura você sabe importantíssima que ele disse... no cenário esportivo do Ceará.
0: Eu não esquecerei nunca quando ele estava na frente do Guarani, eu fui fazer um jogo lá e chegou uma escalação e eu olhei e eu vi que não tinha um camisa 9 no time. Aí eu perguntei, o seu Luiz, é porque não tem centroavante? Ele, não, aqui ninguém veste a 9, não. O 9 não faz gol aqui. Ele aboliu a camisa 9, não tinha camisa 9 no Guarani.
2: Vai aproveitar, Luiz Torquato. Nunca mais deu nem um toque, o Luiz. Tá seu esquisito, Luiz. Luiz é da conversa, né? É da resenha.
0: É da resenha.
2: Claro, que ele se afasta do futebol, fica mais difícil.
0: É o nome
2: difícil.
0: Daquele local em Sobral que é famoso?
2: Beco do cotovelo.
0: Beco do cotovelo, né?
2: Que pois é, então eu quero aproveitar e abraçar o Luiz Torquato. Ele faz muita falta, viu? O Luiz... Tem um bocado de coisa, mas eu, nesse momento eu quero apenas lembrar né, o Luizinho, né, nos ouvindo. Luizinho, um abraçaço para você também.
1: Abraçaço. Valeu. Breno, olha, você lá, falou sobre o Luiz Torquato, também conheço, né, o pai, o filho.
0: Sim.
1: Mas eu lembro de...
2: O Espírito Santo.
1: Nós tínhamos... Rapaz.
2: Não, tudo bem, vai dar.
1: Você fica provocando depois, não, você fica, não acha.
2: Não, tá tudo bem, não achei.
1: Mas eu tinha sossego.
2: O que eu falei
1: quando eu comecei? Aí tinha um repórter que ele não manjava muito de futebol, um vozeirão, né? Menezes Araújo está ouvindo o programa e sabe, era o... Esqueci o nome dele agora. Sim. Vozeirão, era radialista, vozeirão sim. Ele tinha, né? Aí na falta de um repórter, aí eu conversei com ele para que ele pudesse fazer a reportagem. Era um jogo do Ceará contra o Guarani
0: sim.
1: Pela rádio Pitaguari, né? Aí ele disse, mas como é? Rapaz, basicamente, os times jogam assim, o lateral direito é camisa 2, ou camisa 4, o zagueiro é 3, ou 4, ou 2, lateral esquerdo é camisa 6, aí 5, 8, 10, 7, 9, 11, né? A numeração do time. Nesse jogo, era um jogo contra o Ceará, aí o Luiz Torquato mudou toda
0: a numeração
1: do time. Camisa 9 era o lateral direito, eu não vou lembrar assim precisamente.
2: É o que se faz hoje, né? Acabou se fazendo no mundo todo.
1: Camisa 3 era o atacante, entendeu? Misturou tudo. Aí quando eu chamei o repórter, ele disse: era Giovanni Martins. Giovanni, aí a escala, rapaz, não é nada daquilo que você falou, não. Tá tudo aqui é complicado.
2: Pois é, rapaz, o Luiz Torquato. O Luiz Torquato, é verdade que você interfere no trabalho do treinador. Disse, quem paga sou eu. Ele tinha essas coisas, né? Esses pragmatismos do Luiz Torquato. Sempre me lembro de outra pessoa,
0: eu não
2: sabe?
0: Sei se foi
2: Sebastião
0: ele.
2: Belmino. Eram muito amigos, sabe?
0: Eu não sei
2: adorava o Luiz Torquato também.
0: Eu não sei se foi o seu Luiz Torquato, mas eu sei que foi em Sobral, mas eu não lembro se foi ele. Eu lembro que eu tava num jogo do Guarani, eu trabalhava na federação na época, eu tava lá num jogo do Guarani de Sobral, aí teve um momento que eu entrei lá pra contabilidade e tava... Eu tenho quase certeza que era ele, mas pode ser que seja outro, né? Eu sei que tinha uma pessoa da diretoria conversando com outra pessoa lá, e o cara dizendo assim, rapaz, tem que motivar esses jogadores, tem que fazer uma palestra, alguma coisa. Ele, meu amigo, deixa eu lhe dizer uma coisa. Só tem duas frases que motivam o jogador. A primeira é, tá aqui teu dinheiro, e a segunda, teu dinheiro tá na conta. São as duas frases que motivam o jogador.
2: Deve ter sido ele.
1: Agora, uma verdade é que o Guarani sempre foi Guarani com o Luiz Torquato, né?
2: Claro, é outra coisa.
1: O Guarani era uma força desse futebol cearense. no tempo do Listão 4. Hoje o Guarani nem na Série B joga mais do campeonato, Série C do campeonato, Série C joga.
0: Eu acho que ele tá na B.
1: Quase certeza que ele tá na B.
0: Vou verificar aqui,
1: mas ele tá na B. É, o Vila Real é que tá representando.

0: apresentando Sobral e tá na iminência de subir a Série B.
1: E hoje eu estava pensando comigo mesmo, sabe? E lembrando do campeonato estadual, quando ele foi pensado para interiorizar o futebol, no tempo do Fares Lopes. Isso foi a melhor ideia que se teve. Eu me lembro dos jogos em Itapipoca, Uruburetama, Sobral, Quixadá, Juazeiro. Olha, eu vou te contar uma coisa. Limoeiro, Horizonte. Rapaz, era outra coisa. O campeonato era saboroso, rapaz.
2: Era melhor.
1: Era saboroso, era melhor não, era saboroso.
2: É que eu acho que hoje...
1: Mas eu sinto falta disso, sabe?
2: Sabe o que aconteceu?
1: O futebol hoje... raiz é esse aí.
2: E no interior hoje, assim, infelizmente, são obviamente as prefeituras que cuidam, né? As praças esportivas ficaram abandonadas também. Você chega nas praças esportivas do interior, o gramado é horrível, não tem nada de...
1: Mal utilização.
2: Exatamente.
1: Ou a não utilização.
2: Ou a não... Manutenção.
1: É o relaxamento.
2: Relaxamento.
1: Eu lamento profundamente. Ô, Guarani de Sobral, vai falar agora, demais. Olha,
2: eu lamento
1: da... Você ia pra Sobral, enfrentar o Guarani de Sobral, era um clássico, rapaz. Ninguém pegava a moleza, o Guarani era respeitado. Da mesma forma, o Icasa e Juazeiro. O Guarani teve uma fase que decidiu o campeonato aqui com o Ceará, no PV, o Guarani de Juazeiro. Eu acho, olha, sinceramente, eu sei que as coisas mudaram, o futebol é uma indústria, financeiramente hoje as coisas são obscenas, e eu acho que isso é ruim para o futebol. O futebol não é só o grande campeonato. O grande torneio que você tem ricos patrocinadores, inventa um hino e larga o pau para cima. Não é isso, sabe? Não é isso. Eu acho, eu estava pensando, isso é uma ideia que eu vou desenvolver depois,
2: sim.
1: Essa questão dessa queda, por exemplo, dos times da primeira para a segunda divisão, os nossos campeonatos, isso tudo carece de um plano de apoio. Um seguro, por exemplo. Porque eu vou dizer, o time que cai da primeira para a segunda divisão é uma queda tão brutal,
2: apartado,
1: a realidade financeira é tão terrível, que era preciso ter uma espécie de rede de apoio, sabe? Uma coisa estruturada.
2: Quando construíram essas ligas, fundo, eles discutiram, entendeu? Isso, sobre ter um amparo realmente para a queda,
1: rapaz, e tal. Financeiro, de amparo aos times,
2: pelo menos
1: uma coisa mais organizada.
2: Pelo menos no primeiro ano, para que você pudesse adaptar a uma nova realidade, caso você não suba imediatamente.
1: Né? Olha, terrível, você vê a situação do Ceará, cai e depois anuncia um débito horroroso. O time do Fortaleza também. Eu soube que a grana do Fortaleza, o que ele deve é muito mais do que se anunciou. E isso é horrível, rapaz. O time fica desarmado, condenado a uma situação de insolvência. É preciso dar ter um cuidado especial com essa questão das quedas em nome do futebol e da preservação até das grandes equipes mesmo. Mas aí é um assunto muito mais vasto que levaria e que vai levar tempos de debate nesse programa.
2: É verdade. 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
2: Vou pro primeiro intervalo. Na volta a gente vai falar com a Fernanda Alves e as informações do Tricolor do PC. Fica aí.

0: não. Fortaleza tem acostumado mesmo a levantar defunto, né? Só contrata jogador apagado, pelo amor de Deus. Só contrata jogador apagado. Mas contratou mais três apagados, pra ver se Lumeira. Contratou dois, agora contratou mais três. Pelo amor de Deus, velho. Pelo amor de Deus. Bora acordar a comissão, acorda pra cuspir. Pelo amor de Deus.
1: Ele não tá confiando no Bastos, que chegou, no Jailton, volante também, que também jogou no Palmeiras, no Chico da Costa, ou seja...
2: O Chico da Costa tem 35 anos também, né?
1: O torcedor tá na bronca aí dos jogadores que estão chegando como reforço do Cantillo, né? O atacante colombiano.
2: Esse tem 23 anos, é uma aposta, né?
1: Ele diz, exatamente, eu acho que o torcedor não tá gostando aí das contratações do Leão, não, viu?
2: Bruno Tavares tá aqui conosco, fala aí,
1: grande Bruno. Grande Bruno, grande Bruno.
3: Fala, Jotinha, fala, grande Conde Vlad, aqui é Bruno Tavares, sempre na escuta. Amigo, sobre a contratação do Bastos, dependendo de como ele vem fisicamente, tecnicamente, ele é um jogador de grande valia, viu?
1: Sim.
3: Deus queira que ele volte a jogar nos tempos áureos do Botafogo. O Bastos jogou muita bola. Um abraço a todos.
2: Valeu, Bruno.
1: Jogou, obrigado. Bruno, abração pra ti, cara. Ele jogou tão bem que ele foi convocado pra seleção, foi eleito dos melhores zagueiros do campeonato. É porque o começo dele no Botafogo foi impressionante, né?
2: Foi.
1: Você via a qualidade do jogador, né? E ele teve muitos problemas de lesão, né, no Botafogo. Então, a gente torce aí pra que ele chegue num grande momento pra ajudar o Fortaleza a subir pra Série A.
2: Mas o torcedor conosco, fala aí, meu amigo.
4: Boa noite, Jotinha e Vlad.
2: Jotinha,
4: eu espero que hoje o meu áudio vá ser reproduzido, né? Porque eu mandei segunda-feira, não foi. Aí o mesmo áudio eu reenviei ontem, também não foi. Mas é só questão do... Eu queria saber, Jotinha, assim, se caso... Eu que moro aqui na região, queria saber agora, eu queria saber se... Tem algumas lojas da Ceará que vendem ingressos, que eu tô querendo ir pra esse jogo sexto, entendeu? Aí eu queria saber se tem alguém aí que sabe me informar, que eu moro aqui. Eu moro aqui na região aqui da Lagoa Redonda, aqui perto do... Assim, um pouco próximo aqui de um grande shopping aqui, né? Que eu não vou dizer o nome, né? Claro. Mas vocês devem saber onde é. Nosso Soares. Aí eu moro aqui na Sabiaguaba. Aí eu queria saber se por aqui próximo tem algum ingresso, se tem ingresso pra vender assim antecipado, tá bom? E vamos para cima deles, vamos ganhar para poder nós tirar os 35 pontos, né?
2: É verdade.
1: Olha, as lojas oficiais do Ceará no shopping estão vendendo normalmente os ingressos, né? Ficou aquele disse-me-disse se depois da mudança de administração ia vender só na loja oficial do Ceará na João Pessoa, mas não, tá vendendo nas lojas oficiais do clube. Normalmente, então, você pode procurar aí para... comprar o ingresso para os jogos.
2: Verdade, agora sim, né? 8h46, vamos para os comerciais, já a gente volta trazendo Daniel Farias falando do Ceará e Fernanda Alves falando do Tricolor de Aço do PC, Virgínia, jornalismo que fala a nossa língua.
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7: Legal. Voltando e já falando do Ceará. Daniel Farias chegando para atualizar você, torcedor alvinegro.
8: Daniel Farias.
7: Boa noite, Dani.
9: Boa noite, Jota. Um abraço para você e para todo mundo ligado no Jogada Terceiro Tempo desta quarta-feira, dia 16 de setembro de 2026. O Ceará segue na sua preparação e hoje teve o penúltimo treino antes da partida contra o Novo Horizontino. O técnico Daniel Paulista comandou mais uma atividade. Agora todos os jogadores à disposição foram para o campo de jogo, já que ontem, terça-feira, o treino de reapresentação foram a campo apenas aqueles atletas que não haviam iniciado o Clássico Rei. Os jogadores titulares fizeram apenas um trabalho regenerativo, mas hoje, quarta-feira, todos eles foram ao campo de jogo ali em Carlos de Alencar Pinto e, mais propriamente dito, Daniel Paulista começou a esboçar e preparar a sua equipe para esse compromisso muito importante. E o Daniel Paulista vai ter algumas missões para essa partida, principalmente ajustar o sistema defensivo do Ceará. O Ceará vive um momento delicado do ponto de vista defensivo, tem sofrido muitos gols nas últimas partidas. Para se ter exemplo, o último jogo que o Ceará não sofreu gols foi na partida contra a Ponte Preta. Desde então, são 7 jogos e todos eles o Ceará foi vazado, em todos eles o Vozão sofreu gols. Então, é uma equipe que já sofreu 36 gols ao longo dessa temporada da Série B, e tem um saldo bem negativo. São menos 7 gols para o Ceará. E qual é o problema disso? O saldo de gols muitas vezes é critério de desempate. E a classificação está bem apertada. O Ceará tem 32, o Botafogo tem 31, o Avaí tem 30, o Londrina tem 28. Então, esse fator do saldo de gols pode lá na frente ser um fator decisivo na luta do Ceará contra o rebaixamento. Então, o técnico Daniel Paulista precisa fazer ajustes. Ele tem sofrido com muitas lesões, né? São 4 zagueiros, pelo menos, entregues ao departamento médico: o Gabriel Rocha, o Éder, o Thalisson e também o Pedro Gilmar, todos eles lesionados. Então, ele tem tido problemas em encontrar soluções. As laterais têm passado por mudanças, né? A gente já destacou o retorno do Brian Borges para essa partida contra o Novo Horizontino, mas em relação aos volantes, o Ceará deve ter também um problema para esse jogo de sexta-feira contra o Novo Horizontino, porque Vinícius Anocelo não deve retornar para essa partida. A informação que nós temos é que o Anocelo tem sido avaliado nos últimos dias e não tem apresentado condições de entrar em campo. Ele trata ali um problema na coxa, provavelmente um problema muscular.

0: O Ceará vai detalhar a situação dele apenas uma hora antes da partida, mas o Zanocello deve ficar de fora dessa partida de sexta-feira contra o Novo Horizontino. E aí o técnico Daniel Paulista vai ter que encontrar uma solução, vai ter que encontrar um substituto para o Vinícius Zanocello. As alternativas, o Júlio César pode fazer aquela função, e tem também Richardson, Pavani, além de alguns meias do elenco do Ceará, como o Lucas Mugni ou o Matheus Araújo, que podem ser recuados e fazer a função de segundo volante. Mas é um problema para o técnico Daniel Paulista solucionar amanhã, quinta-feira, data em que o Ceará vai ter o seu treino de apronto, o último treino antes da partida contra o Novo Horizontino, e vai buscar fazer aí os seus ajustes finais antes dessa partida. São as informações do Ceará. Daniel Farias para o Jogada Terceiro Tempo.
1: Valeu, Daniel. Dois pontos, Vlad, para você. Defesa do Ceará tomou 36 gols, meu amigo, nessa Série B. E a ausência do Zanocello não está cravado, né? Mas possivelmente não vai ter condição de jogar. Quem seria o substituto imediato dele ali na função?
2: Olha, Jota, o Daniel Paulista, ele tem ali, pode colocar o Pavani, né? Eu acho que é um dos volantes ali que pode entrar. O João Gabriel é uma peça também importantíssima no, na volância ali do Ceará, né? Eu acho que, claro, o Zanocello faz falta demais. Em relação ao sistema defensivo, tá difícil ajustar, né? O Daniel Paulista tá tentando aí, mas desde o começo da Série B era nítido o sistema defensivo do Ceará, e o Luizão não tá numa grande fase, que era ali o centro, ali o pilar da defesa. Então é torcer para que os laterais têm que contribuir também, né, Jota? Defensivamente, os laterais do Ceará, eles não estão jogando futebol que a gente espera.
1: É verdade, Vlad. Deixa eu chamar agora a Fernanda Alves, né, para falar do tricolor de aço do PC. Leão que tá contratando. Meu amigo, o Pedro Martins, lembra, alguns meses falou que o dinheiro tinha acabado, né? Mas o Leão tá contratando. Qual é a receita dessas contratações? Como tem sido feito para o Fortaleza contratar? Daqui a pouco o Vlad vai falar sobre a projeção do Fortaleza, G2 ou G6, mas também, se quiser dar um toque sobre essa situação, né, de contratação do Leão. Fernanda Alves, chegando aqui no Jogada 3. Boa noite, Fernanda.
3: Fernanda Alves.
4: Fala, Jotinha. Um grande abraço para você e para todo mundo que acompanha o Jogada Terceiro Tempo. O Tricolor de Aço apresentou hoje à tarde o atacante Chico da Costa e o volante Jailson. Os dois que já estavam registrados no BID pelo Fortaleza, Chico da Costa, inclusive, estreou no final de semana, falaram com a imprensa sobre as expectativas. Chico da Costa, que vem para ser o camisa nova do Fortaleza, fala sobre a disputa saudável com o Meritelo. Jailson, que ainda não tem condições de jogo, conversou também sobre essa situação, de que quer estar logo pronto para vestir a camisa tricolor, e o mais importante é que os dois sabem do objetivo principal do Fortaleza, que é conquistar o acesso para a Série A do ano que vem. Tem novidades também de contratações. O zagueiro Bastos chega para o Fortaleza como agente livre, fica até o final da temporada 2026, e caso tenha um progresso positivo, metas cumpridas colocadas em contrato, fica com o contrato fechado até 2027, até o final de 2027. O atleta jogou pela equipe do Botafogo, está 6 meses fora dos gramados, mas teve uma boa passagem por lá, principalmente em 2024, que foi um ano muito vencedor também para a equipe do Rio de Janeiro. A gente segue observando o Fortaleza, que se prepara para enfrentar o Londrina. Amanhã tem mais um dia de preparação e mais apresentações. Conheceremos o Juan Cantillo, que é o atacante recém-chegado ao Tricolor de Aço, e o próprio Bastos. Vamos conversar com os atletas, entender a realidade de cada um, como é que eles chegam para esse Fortaleza, que tem 10 jogos pela frente importantíssimos até conquistar o acesso para a Série A de 2027. Com as informações do Fortaleza, direto da redação, Fernanda Alves, para o Jogada Terceiro Tempo.
1: Valeu, obrigado, Fernanda. Tá aí o Fortaleza, você vai falar da projeção do Fortaleza, né? E sobre essas contratações também, né, Vlad?
2: Eu acho que chega um momento, Jota, quando você tá lutando pelo acesso, você investe um pouco mais, porque de repente você sobe e você vai estar com muito dinheiro, né? Eu acho que muitos clubes fazem isso, então arriscada. Fortaleza está tá com chance de G6 e G2 considerável, né? A gente está falando desses números aí. Vou pegar os números para você aqui do G4, do G2, do Fortaleza. Jota, o G2, a chance do Novo Horizontino e do Juventude são maiores, né, do que a do Fortaleza. Mas você ter 25% já ajuda bastante, né? 25% para G2 é muita coisa, né? E 35% para G6 também, né? Então, o Fortaleza tá na briga pelos dois, é aquela coisa. Tu fica olhando para cima ali pro G2 e para baixo pro G6. Então, o Fortaleza, ele tem grande chance de lutar pelo acesso. Acho que é um time que tá, que tem um grande elenco. E vamos torcer para que o Leão consiga os objetivos dele.
1: Eu e você vamos torcendo, mas tem um aqui lá que não
2: quer torcer, não. É, tem um lá que não torce pro futebol cearense, não. A gente fica torcendo aqui pro Vozão e pro Leão, mas
1: vou torcer pelo Floresta.
2: Tem um caba também. Ali, tem um caba ali que não torce pra ninguém, não.
1: Vou torcer pelo Floresta. Bora, também.
2: Floresta.
1: Pois é. Valeu. Pois, um abraço, até amanhã. Né,
2: valeu, querido? Até amanhã, Jotinho.
1: Valeu, até amanhã, tá bom, meu querido Samuel Macedo? Vem aí a voz do Brasil e na sequência, Silvino Neves e o Clube do Brega.

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4: Está no ar a Voz do Brasil, as notícias do governo federal que movimentaram o país no dia de hoje.
5: Olá, boa noite.
6: Uma boa noite para você que nos acompanha em todo o país.
5: Quarta-feira, 16 de setembro de 2026.
6: E vamos ao destaque do dia.
5: Brasil cria política nacional para minerais críticos e estratégicos.
6: A ideia é produzir mais e agregar valor aos recursos naturais brasileiros. Gabriela Noronha.
7: A lei cria uma política nacional voltada a minerais considerados estratégicos para o país, além de estabelecer incentivos fiscais e instrumentos de financiamento para o setor.
5: Segurança Pública.
6: Forças integradas de combate ao crime organizado deflagraram a operação em 19 estados.
5: E mais de 500 milhões de reais foram bloqueados de organizações criminosas. Claudimário Carvalho.
8: A operação investiga crimes como tráfico de drogas e armas, lavagem de dinheiro, homicídios, extorsão e atuação de organizações criminosas violentas.
6: Problemas com plano de saúde.
5: Saiba como acionar a Agência Nacional de Saúde Suplementar em busca de orientações. Cleide Lopes.
9: A ANS disponibiliza um serviço gratuito para orientar os consumidores sobre seus direitos e as regras dos planos privados de saúde no Brasil.
6: Hoje, na apresentação da Voz do Brasil, Nazi Brum e Mariana Jungmann.
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6: Foi sancionada agora há pouco a Política Nacional de Minerais Críticos e Estratégicos.
5: A nova lei busca agregar valor à indústria nacional, utilizando esses recursos naturais, além de fomentar a pesquisa e a inovação.
6: Vamos ouvir os detalhes agora na reportagem de Gabriela Noronha.
7: A lei sancionada nesta quarta-feira cria uma política nacional voltada a minerais considerados estratégicos para o país, além de estabelecer incentivos fiscais e instrumentos de financiamento para o setor. Márcio Elias Rosa, ministro do Desenvolvimento, Indústria, Comércio e Serviços, detalhou como a norma pode ser utilizada para fomentar a atividade industrial do país.
10: São 51 artigos, 9 instrumentos legais, todos eles associados àquilo que é essencial. E é essencial desde a lavra, pesquisa, o beneficiamento, a transformação, a mineração urbana. Ou seja, nós estamos falando de uma atividade integrada e de uma política que quer transformar o que nós já temos em abundância em inovação e assim ampliar a nossa competitividade industrial.
7: Minerais críticos são aqueles necessários a setores importantes da economia e cujo abastecimento possa estar sujeito a riscos, seja pela dependência externa ou outras questões geopolíticas. Um exemplo é o potássio, utilizado na produção de fertilizantes e essencial para a agricultura.